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1: Legal, gente, agora 9:01, segunda hora aqui do nosso show da noite desta segunda-feira, hoje 20 de julho, tempo por aqui nublado, muita umidade, tendência aí, claro, de mais pancadas de chuva, né, o aumento, inclusive, da instabilidade prevista, né, para amanhã, e olha, vou te contar, né, tendência aí de bastante chuva aí no restante do estado também. Vamos com mais música por aqui, já na sequência tô trazendo também, deixa eu voltar aqui pro WhatsApp, música pro nosso amigo Nego Piaia, turma tá lá em União da Vitória no Paraná, pedindo a valsa do Kim, trago daqui a pouquinho aí, tá bom turma? Valeu! Macega Show pra quem pediu, agora 9:01. Alô Jairo, em Novo Hamburgo, um grande abraço, obrigado pela companhia e um excelente dia do amigo também aí, valeu, abraço.

0: aí, Flor da Serra, seu sorriso, sai pra recordar. Aliás, o pessoal hoje tá saudosista, né? Temos várias aí pra gente matar a saudade juntos no nosso show da noite desta segunda. 9,8, agora 18 graus e 8 décimos a temperatura. Vamos lá, mais música chegando já na sequência, especial lá pro Fernando em Maratá, pede música dos atuais, Deixa Eu Te Amar, já tá na programadinha que roda na sequência, tá bom, Fernando? Abraços. É, Júlia de São Pedro da Serra, muita chuva por lá, né? Aliás, Barão e São Pedro da Serra, né? Registrando bastante chuva. Aqui começa a chover também agora, né? Temos agora também a chuva em Nova Petrópolis. Pede uma da banda Laser, já vou separar aí na sequência, tá bom, Júlia? Valeu, valeu, valeu, valeu. Quem mais conosco? Deixa eu dar o play aqui no áudio, vai lá.
1: Olá, Samuca. Eu gostaria de ouvir com o Apollo Som. A música tá pegando fogo.
0: Tá.
1: Valeu, é o Marina aqui de Barbosa, ligadaço. Na Imperial. Abração, meu.
0: Valeu, amigo. Marino. Grande abraço. Já vou separar aqui o Apollo Som também na sequência. Agora 99 Monte Castelo, para quem havia pedido. Na sequência, os atuais e Banda do Kim.

Tá aí a Paulo Som, tá pegando fogo pra quem pediu, né? 9h22 agora, 18.9 a temperatura. Alô, Dila, em Caxias, chove, relâmpagos, né? Deixando também um abraço aqui pelo dia do amigo. Valeu, Dila, aquele abraço, viu? Karina Kussler em Nova Hartz.

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1: Vamos lá, gente. 9h30, 18.9 a temperatura. É, pois é, a vinheta agora até enganou a gente, né? Porque frio mesmo, já tivemos, claro, né? Mas agora tá danado, né? Tá calor fora de época aí. Temperatura amena nesse momento, mas para julho, né? Tá quente, sim. E chove em boa parte do estado. Aqui em Nova Petrópolis agora também não está chovendo, né? Já tivemos aí cerca de 40 milímetros hoje. E então já choveu uma boa parte, né? E vem mais aí, segundo a previsão. Vamos com recadinhos por aqui. Alô, Tsiles, boa noite. Obrigado aí pela audiência também. Eu havia selecionado música aqui, poxa, foi coincidência, né? Com a banda Cavalinho Branco, né? O Barril de Chope. E essa aí já vai, então, especial lá para a família do Dari Weber, de 3 de maio. Turma que está nos acompanhando. Obrigado aí pela companhia, viu, turma? Turma aí na região noroeste do estado também. Chove mais tranquilo por lá agora, né? Valeu, Dari, grande abraço. Pediu o Barril de Chope e eu já tinha programado ela. Que coincidência. Que beleza. Rick Emp chegando em seguidinha. Mais música por aqui, 9h31.

Tá aí a música com Brunner, um Brunner, aqui na nossa programação. Teve também Cavalinho Branco e Rick MP. Abraços por aqui, deixa eu mandar um alô pro pessoal lá em Novo Hamburgo, né? Nosso amigo Sérgio Adelar Herli, tá na companhia, né? Participou, inclusive, do clipe aí da nova música da banda Opus, que a gente vai ouvir já na sequência aí, tá bom, Sérgio? Aquele abraço, obrigado pela audiência. E vamos lá com a nova da banda Opus, então, agora 19 para as 10.

Banda Amazônia, Vida Minha, Mintnerz, We Trato e o Medley, né? O Popurri dos grandes sucessos. Teve Mercosul também, com Amor de Faculdade. Abraço para nossa amiga Elizabeth Sulzbach, tá com a gente em Estrela. A Geni, já trago música aí na

0: Sequência, tá bom, Geni? Valeu, valeu. Alô, Lourdes, boa noite. Obrigado também pela audiência.
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0: Imperial, agora 1:50 e o nosso Palavra Amiga desta segunda-feira. Por vezes você caminha pela vida com o olhar voltado para o chão, né? Pensamento em desalinho, com quem perdeu contato com a sua origem divina. Olha, mas não vê, escuta, mas não ouve, toca, mas não sente. Perdido na névoa densa que envolve os próprios passos, não percebe que o dia saúda e convida a seguir com alegria, com disposição, com olhar voltado para o horizonte infinito, que lhe acena com o perfume da esperança. Considere que seu caminhar não é solitário, com suas dores e angústias não passam despercebidas diante dos olhos atentos do Criador, que lhe concede a dádiva de viver. Sua vida na Terra tem um propósito único, um plano de felicidade elaborado especialmente para você. Por isso, não deixe que as nuvens das ilusões e das revoltas infundadas contra as leis da vida tornem seu caminhar denso e lhe toldem, né, a vida e a visão, que é um belo e nobre. Siga adiante refletindo na oportunidade milagrosa que é o seu viver. Inspire profundamente e medite na alegria de estar vivo. Coração pulsante, sangue correndo pelas veias e você, vivo, atuante, compartilhando deste momento do mundo único e exclusivo. E você faz parte dele. Sinta quão delicioso é o aroma do amanhecer, o cheiro da grama, da terra, após a chuva, do calor do sol sobre a sua cabeça ou da chuva rolar pela sua face. Sinta o imenso prazer de estar vivo, de respirar. Respire forte e intensamente, oxigenando as ideias, o corpo, a alma. Sinta o gosto pela vida. Detenha-se a apreciar as pequeninas coisas que dão sentido à vida. Aquela flor miúda que em meio à urze sobrevive linda, perfumosa, a brilhar como se fosse grande. Sinta-se vivo ao apreciar o voo de uma borboleta ou de um pássaro. Escute os barulhos da natureza, a água escorrer no riacho, ou simplesmente aprecie o céu com as nuvens a formar desenhos engraçados fazendo e se desfazendo sobre seus olhos. Quão maravilhosa é a vida! Mas, se o céu estiver escuro e você não puder olhá-lo, detenha-se no micro-universo, olhe para o chão, quanta vida há no chão! Minúsculos seres caminhando na terra, na grama, a formiga na sua luta diária pela sobrevivência, a aranha tecer a sua teia caprichosamente, e tantas coisas para ver, ouvir, sentir, cheirar, para fazer você sentir-se vivo. Observar a natureza é pequeno, um pequeno exercício diário, né? Que fará você relaxar, esquecer os instantes, as provas, horas rudes, horas amenas, mas a vida nos impõe isso, né? Somos caminhantes da estrada da reencarnação, somando a cada dia virtudes às nossas vidas ainda medíocres, mas que se tornarão luminosas e brilhantes. Aprenda a dar valor à vida, à dádiva da vida. Isso fará o seu dia se tornar muito mais leve. E em silêncio, sem palavras, sem pensamentos de revolta, você terá tido um dos momentos de louvor a Deus. Aprenda a silenciar o íntimo agitado e a beneficiar-se das belezas do mundo que Deus lhe oferece. Deus desejou para ela que fosse aliada do seu homem, do seu progresso, oferecendo o alimento, dando-lhe os meios a defender-se, né, das intempéries. E, sobretudo, sendo o seu colírio diário, suavizando as aflições da vida. Tudo isso que eu falei é viver, é estar vivo. Então, pense nisso e aprenda a dar graças pela dádiva de viver. Imperial, agora 10:02. Palavra amiga aqui na nossa programação, noite dessa segunda-feira, hoje 20 de julho. Uma excelente noite para você.

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Feijão Carreira e Capataz, Casinha Verde aqui na Imperial. 10 e 7, agora 18 graus e meio a temperatura. Vou mandar um abraço lá para Jaraguá do Sul, né? O Ricardo Vaz na companhia da gente. Alô, Ricardo, abraço. Obrigado aí pela audiência. No Parecer Novo, nossos amigos, né? A Ione e o Afonso por lá também, já desejando uma boa noite para vocês. Obrigado, viu, sempre pela companhia. Quem mais tá com a gente por aqui? Recadinho ainda da Nair, né? Pede música que eu trago também já daqui a pouquinho. A música com o The Flippers. Agora tem Alma Latina 10 e 8.

Monte Carlo, aqui na nossa programação, pega fogo, essa é lá de 1980, né? 22 horas mais 32 minutos, 18 graus e 9 décimos, a temperatura. Um abraço aí pra Velida lá em Ivoti, também na companhia da gente, né? Valeu, valeu, valeu! Musical Renovação, agora 10h33.

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Imperial 17 para as 11, Alper Rebellen aqui na nossa programação, a música alemã, né? Antes teve Três Tirus e também o Cachambu, teve também musical Renovação por aqui, né? Vamos lá, vamos trazendo mais música aqui na nossa programação e vamos juntos até a meia-noite.

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Tá aí, Tonico e Tinoco, Beijinho Doce, também a música com Sétimo Sentido, Coração Palhaço. Agora 7 para as 11, 18 graus.

4:04. Eduardo Henrique Kochenborger, uma excelente noite para o amigo aí, um feliz dia do amigo também, né? Nilson de Chapada na companhia, valeu Nilson, um abraço, obrigado aí pela audiência e nós seguimos, vamos juntos até meia-noite por aqui, agora 6:11.

0: Pérola Negra aqui na Imperial, antes Sul Brás, agora 1 para as 11, 18 graus, segue sendo a temperatura, hein? Que coisa, calor na noite dessa segunda-feira, noite com um tempo instável em vários pontos do estado. Aqui em Nova Petrópolis agora não chove, mas temos muita umidade, tendência da nebulosidade aumentar, inclusive durante a madrugada, aí com a chegada de mais pancadas de chuva. Agora, 1 para as 11, última hora, né, do programa, chegando já na sequência por aqui.
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A música alemã com Silvanas aqui na Imperial, antes teve Sempre Alegre aqui na programação, né? Deixa eu aproveitar para mandar um abraço para nossa querida amiga Ilvene, né? Muito bem, tá com a gente lá em Estrela e eu já vou deixando por aqui, né, o nosso abraço carinhoso aí, tá bom, Ilvene? Valeu, obrigado sempre pela audiência.

Que saudade, hein? Leandro Leonardo, Talismã, aqui na Imperial, antes Barbarella de Cara Nova. Abraço pro amigo Maicon Zanqueta lá no Rio de Janeiro, na companhia da gente. Valeu, Maicon. Aquele abraço, boa semana aí, viu? Obrigado sempre pela audiência, turma que tá a mil aí com a Imperial, né? Nas noites por aqui também. 11:31.

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Imperial, agora 14 para meia-noite. Amor e Blue aqui na nossa programação da segunda Fundo Santa Maria. Teve também Banda Desejo, Não É Mentira, É Verdade. Os Guri com o Dobrado Flor da Serra e também a Banda Rotina com Loucuras de Amor. Abraço para amiga Geni, né? Já vai acompanhar a gente na madrugada também, né, Geni? Legal. Uma excelente noite para vocês aí. Vitor Maine no Matiel, parece novo, também na escuta. Valeu, Vitor, aquele abraço. Uma ótima semana para todos nós, isso aí. E já fechando também o nosso show da noite desta segunda, agradecendo a tua companhia, a tua audiência e, é claro, marcando o nosso encontro para amanhã, né? Amanhã, meio-dia, tô por aqui no nosso Tá na Mesa. Um grande abraço e até lá. Uma excelente noite para todos.

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Amigas e amigos, muito bom dia. Hoje é terça-feira, 21 de julho de 2026. Tempo com nebulosidade, céu encoberto. 19,4 a temperatura, umidade 87%. 18,6 a sensação térmica. Estamos no signo de Câncer, estação inverno, 163 dias nos separando do novo ano. A lua já indo para aí para a fase crescente. E chegando a partir de agora o nosso Acordando com o Imperial, sempre patrocínio Energias da Natureza, Energia Solar e também da Sul Motos. Hoje a parte musical é com a banda Remix. Vou com tudo pro Arrestapé.

5:16, 5:16, 19,4 a temperatura, 18,6 a sensação térmica, umidade 86%, tempo com nebulosidade, céu encoberto. Já que estávamos falando do tempo, vamos conferir a previsão para hoje. Será? Temperatura variando somente de 18 a 19 graus. Tempo severo com chuva forte e trovoadas pela manhã, tarde e noite. Previsão de hoje de chuva, 53,2 milímetros. Sai de baixo, né? Vento 9 km por hora, o sol hoje nasce 7:15, seu caso 17:46. A lua na fase crescente. Para amanhã, quarta-feira, 13 a 19 a temperatura, sol com algumas nuvens, chove rápido durante o dia e a noite. Para amanhã ainda 12,9 milímetros de chuva. As informações para você, ouvinte da Imperial,

São 5 horas 22 minutos, 5h22, já temos participações, a gente registrando por aqui. Marco Casagrande Canoas, mandando bom dia e o pensamento que o dia de hoje traga saudade, ou melhor, saúde, serenidade e motivos para sorrir, que cada passo seja dado com esperança e que nunca lhe falte força para seguir em frente. Assim esperamos, né? O bom dia também da Nívia lá de Padilha, quem mais está participando aqui, o Ricardo Gaúcho lá de Uberlândia também já mandando bom dia e seu pensamento do dia. O Ilidisson lá de São Leopoldo também participando, pedindo música para a esposa Terezinha e todos os ouvintes e para nós aqui na rádio, muito obrigado. Quem mais está participando aqui? Vamos conferir aqui, porque não botou o nome, então depois vamos ver certo aí, né? A Cristina Bon, lá de Tupandi, pedindo música para ela também. Na minha página no Facebook, recebendo bom dia também já da Sandra Young, Sérgio Klein, Rosângela Kleber Fontoura, e Luísa Helena Niemeyer, também um bom dia para o seu Egon, Eva de Castro, Malice Moraes, Fernando Rechtenwald, a Maristela Selich, o Paulo Hirt, Laércio Ritter, Erdi Potter, Angela Becker, Círio Rolo, Anídio Zoneide Rodrigues da Conceição, Marciane Tank, Jair Wortmann, Romeu Muck, João de Melo, Márcia Tank, também da Jacinta Rinker.

Temperaturas baixas, audiência lá em cima, Rádio Imperial. 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

Agora 5 horas 32 minutos, 5:32, 19 graus e meio a temperatura. 86% umidade relativa do ar, tempo aí com nebulosidade, céu está encoberto.

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Água de novo, né? Chuva outra vez. 19,4 a temperatura, umidade 86%, 18,6 a sensação térmica. Aí nas últimas horas aí 26,8 milímetros de chuva, né? É. Previsão de mais um lote no dia de hoje. Então vamos aguardar para ver o que o tempo nos reserva. 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Nossa amiga Vinte Juni Godoy mandando também sua mensagem, um abençoado dia, forte abraço você e sua família, obrigado igualmente. Eu fico mal só de pensar em enchente, pois é, previsão aí de mais um monte de chuva no dia de hoje, né? É, sei lá, mas vamos a pensamento positivo e vamos embora, né? 17 graus, chuviscando em Salvador do Sul, informação aí do Zeca. Edson Bacara Deber lá de Giruá mandando seu bom dia também. Ouro Box, Banqueiras e esposa Maristela, sempre tá na escuta também. A minha página no Facebook, recebendo o bom dia da Lúcia Fritzen, Lenice Roth, Clarice Brauers, Aloysio Rami, Maria Mardinelli Schultz, Malise Belter, Leandro Gustavo Bock, Hildegard Deber, Ademar Tomer, Oswita Fir, Clarice Gide Malman, Maria Madalena Rinker, também do Romano Gomes.

Geral vai ficando por aqui, mas a melhor programação do seu rádio continua com você o dia todo. E um novo programa, eu lembro, amanhã a partir das 5.

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1: 6 horas.
2: A palavra de fé e esperança para hoje, terça-feira, 21 de julho de 2026, o título: Fórmula da Autoconfiança. Eu sei que tenho a capacidade de alcançar os meus objetivos definidos na vida. Portanto, exijo de mim mesmo ação contínua e persistente para a realização e prometo aqui e agora promover essa ação. Eu entendo que os pensamentos dominantes da minha mente com o tempo vão se reproduzir em ação física externa e aos poucos se transformar em realidade física. Portanto, vou concentrar meus pensamentos por 30 minutos todos os dias, visualizando a pessoa que pretendo me tornar. Dessa maneira, vou criar na minha mente uma imagem mental clara. Eu sei, pelo princípio da autossugestão, que qualquer desejo que eu mantiver de forma persistente em minha mente, com o tempo vai encontrar meios práticos de alcançar meu objetivo. Portanto, vou dedicar 30 minutos diários a exigir de mim mesmo o desenvolvimento da autoconfiança. Eu escrevi claramente uma descrição do meu principal objetivo definido na vida e nunca vou parar de tentar até ter desenvolvido autoconfiança suficiente para sua realização. Eu percebo plenamente que nenhuma riqueza ou posição pode durar, a menos que construída sobre verdade e justiça. Portanto, não vou me dedicar a nenhuma transação que não beneficie todos por ela afetados. Terei sucesso atraindo as forças que desejo usar e a cooperação de outras pessoas. Convencerei outros a me ajudar por causa da minha disponibilidade para ajudar os outros também. Vou eliminar o ódio, a inveja, o ciúme, o egoísmo e o cinismo, desenvolvendo amor por toda a humanidade. Porque sei que uma atitude negativa com outras pessoas nunca poderá me trazer alegria. Vou fazer os outros acreditarem em mim porque vou acreditar neles e em mim mesmo. Vou assinar essa fórmula, gravá-la na memória e repeti-la em voz alta uma vez por dia, com plena fé de que ela, com o tempo, vai influenciar meus pensamentos e atos, de forma que eu me torne uma pessoa autossuficiente e bem-sucedida. E você, vai fazer o mesmo?
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6:06, 6:06, e olha, o pancadão de chuva que deu aí foi coisa de louco, né? Encheu aqui as duas pistas. A água velha ficava sem saber pra que lado que ir, né? Ah, chuva forte. Bom, deu 10 milímetros já numa tacada só, né? Rapaz, é muita água. Temperatura tá em 18,5 graus. 18,1, agora é a sensação térmica, a umidade aumentou para 90%. Chegando a partir de agora, nosso bom dia, amigos, amigas. 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

Registrando participações no nosso WhatsApp, o Bom Dia da Elaine Rames, a Rosmari lá de Canela, também Fábio Dama pedindo homenagem para os aniversariantes de hoje, a prima Sandra Inês Damer, Iriane Malakowski, Leoni Kuhn, Lino Schneider, Renilda Krumenauer, Luciano Kikoff, Valdir Cooper, Bruno Federer, José Beraldo Sebastiani, Sérgio Knoss, Cristiano Schmidt e o Diogo Lopes. Também o Bom Dia da Elaine Moraes do Yammertal, Cristiano Schmidt, Picada São Paulo, Chimarão já no capricho aí. Nosso amigo Joãozinho Volto também mandando seu bom dia, abençoada terça-feira a todos.

linda, verdadeira mensagem, muito obrigado. Bom dia, Paulo Jandoboc, homenageando hoje Cristina Metz, Iriane Malakowski Kund, Sérgio Knost e o Lino Schneider pelo seu aniversário. Ilírio Mendes, Planalto, Paraná, bom dia, linda mensagem, verdadeira, muito obrigado. Uma ótima terça-feira para vocês também. Bom dia, linda mensagem, muito obrigado, do Clóvis Ebelin. O André Reginato, lá do São José Farroupilha, pedindo música, oferecendo para a mãe Ana. Também o bom dia do Tziles. Valdomiro Runtorf, Três Coroas, bom dia. Bom dia, boa terça-feira a todos, mas com muita chuva em São José do Herval, informação do Gusto Baques. Também o bom dia do Flávio. A minha página no Facebook, bom dia do Jair Bach, Maricela Dilkin, Maria Regina Schaap, Lori Kikoff, Dolores Siles, Jenny Dilkin, Dulce Rupenthal, Guido Kelo, Danilo Govaski, Marino Lá.

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Pousada da Neve também, um bom dia da Vânia, Jair Ritter lá de Formosa, estado aí de Goiás, na escuta, Valdemar Neriane Silva e Letícia lá em Parobé. Bom dia, excelente terça-feira a todos, linda mensagem, parabéns, muito obrigado, Etília Brown lá de Dois Irmãos. Paulo Marchner também de Dois Irmãos, mandando bom dia. Bom dia, Carlos Eduardo Heilman, família Picada Café, homenageando a tia Renilda Krumenauer, a prima Sandra Damer pelo aniversário. Hoje, vamos Picada Café, parabéns, felicidades. Bom dia, com a graça de Deus, Antônio Francisco Schenkel, São José do Sul. Estamos cuidando aí da estrada BR-470, nova parada até Lagoa Vermelha. Sempre também acompanhando a programação, e a Imperial é a nossa companhia.

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0: 6h45.
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2: Bom dia, amigos e ouvintes da Rádio Imperial. Uma frente semiestacionária segue provocando instabilidade no estado. Hoje, em Nova Petrópolis e na Serra Gaúcha, novamente, muitas nuvens provocam chuva ao longo do dia. A chuva será forte com raios e trovoadas em alguns momentos, e os volumes devem ser localmente altos e até excessivos, com potencial para alagamentos, inundações e transbordamento de arroios e córregos. A temperatura na madrugada chegou a 16, 17 graus na maior parte da região, mas nas áreas de maior altitude chegou a atingir 14 graus, sobretudo nos aparados. Durante o dia não aquece muito e as máximas atingem entre 17 e 19 graus. Na quarta-feira, muitas nuvens ainda provocam chuva em alguns momentos ao longo do dia. Inclusive, a chuva ainda será localmente forte com volumes elevados. Haverá queda de temperatura. As mínimas ocorrem à noite, vão chegar entre 10 e 12 graus. E as máximas durante o dia vão ficar entre 15 e 17 graus. Na quinta-feira, o dia começa com muita nebulosidade, com neblina, nevoeiro e até chuva fraca ou garoa. Mas no decorrer do dia, sobretudo no decorrer da tarde para a noite, o tempo melhora. Haverá maior variação na temperatura. As mínimas vão ocorrer à noite, vão chegar entre 8 e 10 graus. E as máximas durante o dia vão atingir entre 16 e 18 graus. Na sexta, o sol aparece com nuvens, mas da tarde para a noite as nuvens aumentam e provocam chuva, sobretudo no período noturno. Não se descarta chuva localmente forte e temporais localizados. Sobe mais a temperatura. As mínimas na madrugada vão chegar entre 10 e 12 graus. E as máximas durante o dia vão atingir entre 19 e 21 graus. Da Metsul, Luiz Fernando, na Artigal.
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a chuva continua firme e forte. Agora 6 horas 51 minutos, 9 minutos nos separam das 7 horas. 18,3, a temperatura, umidade 93%. 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

mais participações pra gente registrar aqui na minha página no Facebook, recebendo o bom dia do Luiz André Schultz, também do Fábio Dammer, da Lourdes Laux. Também da Mariane Carlin, Noeli Aaron Baumgarten, Maria Mardinelli Schultz, Fátima Schultz, Almiro Miller, para os animados, Lavig, já preparando as gostosuras, ah, aquela cuca de abacaxi, né, que eu adquiri ontem lá, rapaz, bota coisa boa nisso, quase comi inteiro, né? Giovanni Gotti, Guilherme Maria Schmitz, Albert, também do Guido Dapper, ainda também do, da, melhor, né, da Nair Dil, Marli Marmiti Campos, Bernadette Neukamp, Leoni Levens, Liane Michel, Alice Reis, Malise Lippert, Carmen Arnold, Rejane Abbott Moraes, Tadeu Daimling, Lisane Miller, Elizabeth Bofler, Madalena Kuhn, Ioni Spengler, Nestor Miller, Karine Kussler, Vera Lúcia Sost, Alceu Blume, Bettina Gelzimmer, Vera Feldkirch, Ralf Gressler, Nuri Malmann, Susanna Drum, Astor Fiegebaum, Boni Fritsch, Marli Schumann, Sonja Olbermann, Lodi Utzig, Marcia Littke, Enio Diemer, George Everson, Rosane Schneider, Leonita Berlitz, Nelzi Haupt, Inês Leandro Klaus, Maria Isabel Fassbinder e também da Nali Rotten.

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7:05, 7:05. A temperatura está em 93%. Ah, 93%. A umidade, né? A temperatura 18,3. 17,6 é a sensação térmica. Muita chuva. Seguindo com a nossa programação, chegando a partir de agora o Rádio Classificados. 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Mais participações chegando, a gente registrando no nosso WhatsApp. Bom dia, boa terça-feira a todos do Rio e lá de Canela. Muita chuva por aqui, diz ele. É, meu amigo, hoje estamos empatados, né? Chuva para todo que lado. Bom dia, ouvintes em Imperial, linda mensagem, muito obrigado. Abençoada terça-feira a todos, Adelar, Varte e família. Também o bom dia do Fernando Olberman. Jair Fazbinder, bom dia, excelente terça-feira. E chuva chegou por aqui também. Jair Fazbinder, né? Estão participando também. O Jairo lá de Noia também mandando aí o seu bom dia. Também bom dia, Dirce Patos lá, São Pedro da Serra, homenageando o irmão Nilson, esposa Janete e a sobrinha Nádia, que estão na escuta da Imperial tirando leite. Tudo de bom, né? Isso eu me criei no interior, mas tirar leite eu não aprendi. Até tentei, né? Mas não deu certo. Não sei porque, acho que a vaca não gostou do velho aqui. Bom dia, meu amigo Cuque Três Coroas, pedindo música para a namorada Marisa de Santa Maria do Herval. Também o nosso amigo Igor Schmidt, mandando aí o seu bom dia. Moro Reuter, bom dia. Silvia Regina Banques, diz ela, muita chuva também no Moro Reuter. Bom dia, Jacinta Hartmann-Westerfeld, São Pedro da Serra. Iraci Hansen lá de Novo Hamburgo, também a nossa amiga Vindia Janimalman mandando aí o seu bom dia diretamente do Canto Schenkel.

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7:16, 7:16, 18,3 é a temperatura, 92% umidade relativa do ar, você ligado aqui na 104,5, acompanhando o Rádio Classificados.

Mais participações, 14 graus com chuva e mais chuva em Gramado. Informação aí do Oscar Miller. Bom dia, amigo. Linda mensagem. Muito obrigado. Ótima terça-feira. Edílio e Clarice Malman. Obrigado igualmente para vocês também. A nossa ouvinte, Azelma Batalha, também aí mandando seu bom dia. Facebook, mais participações. Bom dia, Ivone Schmidt, acompanhando o programa lá em Blumenau. Maria Gorete Fir, Ilse Maria Arnold, João Greff, Guilmar João Mertens, Terezinha Zimmer, Marcos Aurelio Ais, Dulce Rani Kaiser Wiedeker.

É pra matar os saudades, né? A banda Vilanenses, Mississippi, agora 7h22. 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Aproveitar e mandar essa aí da Canecão do Vale, Pedro Paulo, né? É, pro Pedro Paulo Boco, nosso amigo lá na Picada Café.

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14 milímetros, né? É, 14 milímetros. Hoje de manhã já a chuva que desceu aqui sobre Nova Petrópolis. Foi de dar banho nos peixes, né? De tanta água. Você acompanhando o programa Rádio Classificados.

mais participações para a gente registrar por aqui. O bom dia da Belle de Pretzel, ótima terça-feira a todos nós, com paz. Artemio Arnold de família, nossos amigos ouvintes aí da Picada Café, fazendo também homenagem para o nosso amigo Lino Schneider, Picada Café, pelo seu aniversário hoje. Parabéns, Lino! E nós na Imperial, como sempre, todo dia, casal Laurindo e Eulanda Sauer Guarani, Espírito Santo, parabéns, muito obrigado, tudo de bom para vocês aí. Picada Schneider, tempo nublado, 22 graus por lá, informação do ouvinte Emílio Kornderfer. Página no Facebook, bom dia, Lúcia Scholl, Mali Bauer, Remira Sichitz, Jacinta Nais, Amarildo José Pellens.

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Agora já são 7h44, 18,5 graus a temperatura, umidade 92%, tempo com instabilidade. 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

recebendo ainda na minha página do Facebook o Bom Dia da Vera Weber, Vera Regina Greff. Eu já vou me despedindo, estou indo embora para retornar na programação amanhã, a partir das 5 da manhã. Desejando uma ótima terça a todos.

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1: Olá, muito bom dia! Instabilidade, chove forte aqui em Nova Petrópolis, 18 graus e 6 décimos.
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Muito bom dia, 8:02, 18 graus e meio a temperatura, chove aqui em Nova Petrópolis, entrando no ar a partir de agora, o Bom Dia Imperial desta terça-feira, marcando hoje 21 de julho de 2026. 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Tudo de bom a você que nos acompanha, você que esteve na boa companhia do colega Lindomar. A partir de agora, Gabriel te fazendo companhia até o meio-dia, te desejando um excelente dia, um ótimo trabalho. A você que nos leva de carona, obrigado pela tua companhia. Amigos que passaram aqui em frente ao estúdio buzinando pra gente, obrigado pela carona de vocês, hein? Marlene e Ivo Andreoli, muitos trovões, muita chuva em São Sebastião do Caí. Abraços também para nossa amiga Alice Wolff-Colette. Tudo bem, dona Alice? Excelente dia para você também. Jair Fassbinder, já choveu, agora sol, né? E anuncia nova

chuva, o solo anuncia nova chuva, né? O pessoal aí de Arabotã, Santa Catarina, já já vão curtir a banda Estrela Azul. Brilha som 8 e 4.

Banda Artibis, Loucura de Amor. Antes o Brilha Som, Duas Lágrimas. 8:10. Abraço Geni Godoy, muitos trovões de chuva. Aí em São Leopoldo também, né? Geni, fica tranquila por aí, tá bom? Gabriel, aqui é o Rafael Luca, de Dois Irmãos, sempre na escuta, ontem e hoje na escuta da Imperial pelo litoral, aqui em Capão, muita chuva, no aguardo aí do descarregamento, e curtindo a Imperial numa boa, né, Rafael? Tudo de bom aí pra ti, amigo, pedindo a Orquestra Nusca, vou trazer agora aí, um grande abraço e bom trabalho. Alô, Isaac, pedindo música do Vanderlei Rodrigo, já tá programadinha por aqui, valeu, Isaac, bom dia, boa terça-feira.

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1: Bom dia, amigos e ouvintes da Rádio Imperial. Uma frente semi-estacionária segue provocando instabilidade no estado. Hoje, em Nova Petrópolis e na Serra Gaúcha, novamente, muitas nuvens provocam chuva ao longo do dia. A chuva será forte com raios e trovoadas em alguns momentos, e os volumes...

devem ser localmente altos e até excessivos, com potencial para alagamentos, inundações e transbordamento de arroios e córregos. A temperatura na madrugada chegou a 16, 17 graus na maior parte da região, mas nas áreas de maior altitude chegou a atingir 14 graus, sobretudo nos aparados. Durante o dia não aquece muito e as máximas atingem entre 17 e 19 graus. Na quarta-feira, muitas nuvens ainda provocam chuva em alguns momentos ao longo do dia, inclusive a chuva ainda será localmente forte com volumes elevados. Haverá queda de temperatura. As mínimas ocorrem à noite, vão chegar entre 10 e 12 graus. E as máximas durante o dia vão ficar entre 15 e 17 graus. Na quinta-feira, o dia começa com muita nebulosidade, com neblina, nevoeiro e até chuva fraca ou garoa. Mas no decorrer do dia, sobretudo no decorrer da tarde para a noite, o tempo melhora. Haverá maior variação na temperatura. As mínimas vão ocorrer à noite, vão chegar entre 8 e 10 graus. E as máximas durante o dia vão atingir entre 16 e 18 graus. Na sexta, o sol aparece com nuvens, mas da tarde para a noite as nuvens aumentam e provocam chuva, sobretudo no período noturno. Não se descarta chuva localmente forte e temporais localizados. Sobe mais a temperatura. As mínimas na madrugada vão chegar entre 10 e 12 graus. E as máximas durante o dia vão atingir entre 19 e 21 graus. Da Metsul, Luiz Fernando Nartigal.

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Imperial FM, 8:25, 18 graus e meio a temperatura, e segue a instabilidade aqui em Nova Petrópolis. Ouvimos Vanderlei Rodrigo e a Flor Morena. 94% a umidade relativa do ar. Este é o Bom Dia Imperial desta terça-feira, 21 de julho. Anderson Marchner em Dois Irmãos, um ótimo dia para você. Chuva e chuva em Sapiranga também, dizendo aqui o Ismael Arnold. E escutando a Imperial, né, Ismael? Abração para ti e a todos os amigos do musical União em Sapiranga. Alô, Jacinta Hartmann Weschenfelder de São Pedro da Serra. Chuva e trovões em São Pedro da Serra. Um abraço, Jacinta. Boa terça-feira e obrigado sempre pela audiência. Meu xará Gabriel de Novo Hamburgo, Gabriel Klein, na sintonia, pegando a estrada para fazer o descarregamento em Salvador do Sul. Muita água na pista, um forte abraço, um ótimo dia. Igualmente, Gabriel, boa viagem, obrigado pela carona. Uma feliz terça-feira para vocês, recadinho do Hildo Lesch, em Gramado, muita chuva. Valeu, Hildo. Um abraço e uma excelente terça-feira pro amigo. Agora tem Calimeros.

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8:32, 18 graus, 4 décimos a temperatura. 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

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Vamos trazendo por aqui os recados. Jacinta Rinker em Santa Maria do Herval. Muita chuva, muitos trovões. Deixando um abraço para amiga Marlene Chu, de aniversário hoje. Parabéns a ela, muitas felicidades, muita saúde. Parabéns, Marlene. Um abraço, viu, Jacinta? Você e a toda a nossa audiência em Santa Maria do Herval. Canísio, em Estância Velha, também deseja um bom dia. Também de Estância Velha, o Egídio e a Classi, no Chimarrão, muita chuva por aqui também. Alô, Emílio, em Campo Bom. Liceu do bairro Guarani, em Novo Hamburgo, tá no mate e acompanhando a Imperial também, né? Seu Liceu, obrigado pela companhia. 25 para as 9.

0: Musical União, meu amigo alemão. Monte Carlo, Dona Rede e o Estrela Azul, Kerp do Estrela Azul. 15 para as 9.
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4: 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A Sociedade em Alto Feliz convida para o baile de Kerp. É neste sábado, dia 25, às 21h30, a abertura da bilheteria. Elas pagam 20 e eles 30. 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Informações no 51999370502. Na primeira pista, banda The Villers a noite toda. Na segunda pista, a noite do inferninho com DJ Douglas Brits e DJ Ed Bon. 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
0: Feito o convite, 13 minutos nos separando das 9 horas da manhã, 18 graus e 4 décimos a temperatura e segue a chuva. Paulo Marschner em Dois Irmãos, chuva aí também, né, Paulo? Um excelente dia, o Lismar de Agudo, chuva calma aqui em Agudo. Obrigado pela companhia, viu, Lismar? Um bom dia, uma boa terça-feira. Diego Strasburger, de Fazenda Padre Eterno, muita chuva, tá tomando um chimarrão pedindo banda Sulbra. Gelinho e latão, já trago na sequência aqui, tá bom, Diego? A Vera Fir, pessoal de Morreuter, uma música na casa da vovó, isso, estou de férias em casa com os pais, Maria Clarice, o Aloísio, o Fernando Fir e muita chuva em Morreuter, né, os meus conterrâneos aí, já trago na sequência aqui na programação, tá bom? Agora tem banda exemplo pra quem pediu.

0: Imperial, pontualmente 9 horas da manhã, fechando esta primeira hora do Bom Dia Imperial ao som de Chris Wolf, Marina, antes teve a banda Sul Brás, Gelinho e Latão, Elaine e Eliseu, a Casa da Vovó e a banda Exemplo, a Dama e o Garçom. Muito obrigado, produtos Vollon e Becker, no bairro Travessão em Dois Irmãos, Mecânica Silveira, confiança e tradição é aqui, Lojas Regla, 40 lojas espalhadas pelo estado aqui em Nova Petrópolis, na Avenida 15 de Novembro, em frente à Praça das Flores.
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3: Como se fala banheiro em alemão? Existem algumas possibilidades neste sentido, então vamos a elas. Como no português, pode-se usar simplesmente das WC, somente pronunciando de forma diferente, WC. Existe também a opção das Klo, que seria a privada em si. Das Klo é a forma mais coloquial de se referir ao famoso trono. Eu, particularmente,

0: Normalmente prefiro usar de toilette, que vem do francês e também é usado no português, somente com algumas mudanças de letras e pronúncia, toilette. Porém, no Brasil, pode significar banheiro, lavabo ou um quarto de banho. Das pades de cima, por sua vez, é o cômodo em si, o banheiro como parte da casa, por assim dizer. Mesmo que bad signifique banho, como na casa de banho. Então, em uma viagem, como faço para perguntar se eu precisar ir ao dito cujo? Vou estas padet cima. Onde é o banheiro? Vou este toilette? Onde é o toilette? Vou estas clo. Onde é o banheiro ou a privada? Neste caso, de maneira muito informal. E como faço para dizer que preciso ir ao banheiro? Ich muss zur Toilette gehen. Eu preciso ir ao toilette. Ich muss aufs Klo. Eu preciso ir ao banheiro. Neste caso, no Brasil, não usaríamos o termo privada. Ich muss aufs Örtchen. Eu preciso ir ao lugarzinho, por assim dizer, sem querer mencionar diretamente a palavra banheiro ou toilette. Tem também a frase ich muss mal. Simples assim, sem nenhuma palavra extra. Já as crianças costumam dizer ich muss pipi ou da ich muss klein para fazer xixi. E ich muss groß para avisar que precisam fazer o número 2. E que outras palavras para banheiro você lembra em alemão? Mande um áudio para Imperial. Será uma alegria poder ouvir você.
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0: Agora 9:06, 18 graus, um décimo a temperatura. Este é o Bom Dia Imperial. 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Alô, Rodrigo Gaiteiro do Perancino. Odila em Caxias do Sul, ótima terça-feira para todos nós e não tem jeito de clarear o dia, muita chuva, mas graças a Deus calminha, né? Junto sempre com boas músicas, pede Monte Azul, manhã de primavera, Odila que nos ouve em Caxias, né? Odila, sempre ligadinha com a gente. Diego Carraro de Sapiranga, muita chuva em Sapiranga, aproveitando aí, né? Curtindo a programação da Imperial. Pede música do Flor da Serra, Urubu Malandro, claro, já vou separar aqui, tá bom? Diego, obrigado aí pela tua audiência. Alexandro Grombauer, Aloninho em Joaneta, abraço pra Márcia, também pra Adriana, família Grombauer. Plínio e a Celi estão com as netas Júlia e a Marcela, elas ajudam a descascar aipim, olha só que legal, hein? Um abração aí pra vocês, obrigado aí pela audiência aqui na Imperial. Luiz Alberto recebendo visita aqui, né, Luiz? Como é que é o cabrão, isto? Cadron.
1: Ricardo Preusler.
0: E olha que coincidência, né? Joga com o 60 mais, isto? 65 mais de Morro Reuter, com os meus conterrâneos lá. E sábado, 15 horas, tem a decisão em Montenegro. Morro Reuter. Ó. Oh. 15 horas.
1: Lá 3-2 pra ele.
0: 3-2, o jogo de ida lá em Montenegro e agora o jogo de volta, então, com o Reuter. Boa sorte, então, pra vocês. Isso aí, pessoal do Morro Reuter, né? Família Heilmann lá, o João, o Pedi, toda a turma joga aí também com o Morro Reuter. Isso aí, pessoal de Dois Irmãos também são atletas lá, que legal. Parabéns e boa sorte, né? 9-8.

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0: 9 horas 21 minutos. Castel Rutherspatzen, Lantino Citro. Antes teve o Flor da Serra, Urubu Malandro e ainda Monte Azul, Manhã de Primavera. Este é o Bom Dia Imperial desta terça-feira, 21 de julho, e segue a chuva por aqui, inclusive bem escuro neste momento. Tá difícil para clarear o dia hoje, né? Marli Bauer, abençoado dia a todos nós, que assim seja, né, Marli? A Eloá de São Jerônimo pede música Desassossego. Estou tomando um chimarrão. Valeu, Eloá. Obrigado pela audiência. Já vou trazer na sequência. Muita chuva aqui em Três Arroios. Música dos Montanari. Mãe, pega o ganso. É o Gilberto Carlos Klein. Valeu, Gilberto. Bom trabalho. Ótimo dia pra ti. Vone Fritz, bairro Floresta, em Estância Velha. Alô, escuta, Vone. Ótima terça-feira e muita chuva também em Estância Velha. A Celi de Sapiranga, com muita chuva também, né, Celi? Obrigado pela audiência. Otília Browning, Dois Irmãos, pede uma do Porca Véia. Ademir Bender, de São José do Hortêncio, Vistetes, Ademir, Flies e Romchava, né? Pede uma da banda Munique com Nico Hermes no sax. Claro, já vou trazer na sequência, hein? A Dânia e o Irineu Miller de Nova Hartz, uma ótima terça-feira com muita chuva também em Nova Hartz. Alas Kut, que é o Dânia, Alas Nas. Guido Dapper de Dois Irmãos na Companhia da Imperial sempre. Ilse e Reinaldo Schultz no Padre Eterno Baixo, muita chuva aí no Tribal, né, Ilse? Valeu, um abração aí pra vocês. Trago também os recados de áudio, bom dia!
1: Bonito.
0: Opa!
1: Um abraço pro Luiz Alberto e pra vocês aí. E queria escutar os cinquentões, se for possível. Tô curtindo a chuvinha e tomando chimarrão.
0: Claro, já trago por aqui seu Carlos, do Desvio Risso, Carlos Mates, né?
2: Bom dia, Gabriel.
0: Bom dia.
2: Tudo bom?
0: Tudo.
2: Tudo tranquilo?
0: Tudo certo, tudo, graças a Deus.
2: Em Nova Petrópolis.
0: Muita chuva.
2: E parecia antes, filho. Toca pra nós. Banda Oriental, vai nessa.
0: Claro, já vou separar aqui. Wilson José Miller. 9:23.
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0: Os Montanari, mãe pega o ganso. 9:30. Alô, Diego Lippert, muito bom dia. Hoje ouvindo a gente em Presidente Lucena, mandando um abraço aí pro seu Patrola. Isso, o seu da Patrola, isso aí, agora sim, né? Estão ouvindo a gente em Presidente Lucena, carregando o saibro. Valeu, Diego, abraço aí pra ti, também pro seu, um bom dia e um bom trabalho.
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0: 26 minutos nos separando das 10 horas da manhã, 18 graus e um décimo é a temperatura. E segue a chuva aqui em Nova Petrópolis. Este é o Bom Dia Imperial para Corsã. 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

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Abraços, Jorge Bilfock em Pomerode, Santa Catarina. Tudo certo? E está se aproximando a Pomerland, né, seu Jorge? Dia 11 de agosto tem o Kerpfest da Imperial ao vivo diretamente de Pomerode, Santa Catarina. Um abraço também para o Normélio Chu em Padre Eterno Ilgans. São Sebastião do Caí, também muita chuva, prometendo mais, né? Recado da Marlene e do Ivo Andrioli, mandando um abraço aí para todo mundo que está na audiência da Imperial. Bom dia, estamos na escuta. Aqui parou um pouco a chuva, mas está muito escuro. Acho que vem mais chuva por aí. A Edileia, Vanilda e Henrique, em Paraíso Interior de Cristal. Obrigado, queridos, pela audiência de vocês. Gilmar e Jandira Ewald, na audiência com os filhos Brian e Lisley. Em Texto Salto Blumenau, Santa Catarina. Obrigado pela audiência. Helga Zimmermann Glank em Guamiranga, Paraná, que não se desliga a Imperial. Aqui no Paraná ainda não chove, a chuva está prevista para amanhã. Então tá bom, pede a música Velhas Cartas. Claro, já vou trazer por aqui, tá bom, dona Helga? Muito bom dia, toca a banda Luar, Olinda Zílio de Santo Antônio de Castro, Carlos Barbosa. Obrigado, Olinda. Já trago por aqui, sim. Super banda Luar, que logo mais à noite estará, né, aqui no Kerpfest da Imperial. Agora tem a banda Oriental, 21 para as 10.

0: Banda Champion, mais na cara que barba. E antes, a banda Oriental, Vai Nessa.
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0: Porca Véia, Homem do Campo e Banda Luar. E a Banda Luar voltou. 9:55. 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
0: Evento em Picada Café discute o futuro do turismo e o perfil do novo visitante. Empresários, empreendedores, profissionais do turismo e demais interessados estão convidados a participar do evento Tecendo o Futuro do Turismo, que será realizado nesta quarta-feira, dia 22, no Espaço Sicredi Picada Café. A iniciativa é promovida pela Associação de Malharias de Nova Petrópolis e Picada Café, com o objetivo de fomentar o debate sobre as novas tendências do setor e fortalecer o turismo regional. O evento conta com o patrocínio do governo do estado do Rio Grande do Sul. Com o tema Compreendendo o Novo Turista e Valorizando Experiências Autênticas que Fortalecem Comunidades, o encontro pretende mostrar como a valorização da identidade local, das histórias, dos produtos e das experiências pode tornar a região ainda mais atrativa para os visitantes. A programação inicia às 18h30 com recepção e credenciamento. Às 19h ocorre a palestra principal, seguida de um painel às 20h e o encerramento previsto para às 21h. 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Abraço para o Antônio Carlos em Porto Alegre, esperando a chuva passar. Ótimas variedades de canções. João Chagas Leite, ótimas canções. Parabéns, obrigado, viu, Antônio Carlos? Amigo da capital dos gaúchos. Bom dia, André, do Rio de Janeiro. Muito sol por aqui, trabalhando coladinho com a grande rádio Imperial FM, a melhor rádio que já ouvi. Um grande abraço para todos da rádio. Obrigado, André. Bom trabalho e siga sempre com a gente. Aqui em Benedito Novo, Santa Catarina, tempo bom, 22 graus, previsão de chuva a partir da noite. O recadinho do Alcides e da Edla Schmidt. Um abraço, Alcides e Edla. Ótimo dia para vocês. A Tatiana também tá ligada com a gente, pede música do Céu e Cantos, que eu trago já já, e o recado de áudio.
2: Bom dia, dia de chuva.
0: Bom dia.
2: Saindo da capital do futuro, indo pra Lindolfo Collor. É, roda, Madonna, bandinha tricolor, que está animando sábado, noite do baile de camp, na cidade São Jacó, em São José do Hortêncio. Abraço do Xantique a todos os amigos e ouvintes da Rádio Imperial.
0: Valeu, Xantique. Abraço, bom trabalho, já já assim trago banda tricolor. 2 minutos nos separando das 10. Encerro esta hora com Dipal Dauá.

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2: Perguntei ao Ricardo Elias como estão as inscrições para a 16ª edição do Aberto de Futsal do Soberano. E ele me disse:
3: olá, Graxinha, amigos ouvintes da Rádio Imperial FM, do Um Minuto de Esportes com o Graxinha. As inscrições para a 16ª edição do Aberto do Soberano, competição que vem sendo realizada desde 2010, estão se encerrando. No dia 28 de julho teremos então o nosso congresso técnico. Até lá segue as inscrições abertas para o masculino adulto livre e para o sub-20. A competição inicia no mês de agosto, dia 4 de agosto. E contamos com a participação das equipes de toda a região. Mais informações comigo, Ricardo Elias, no 519-9712-0167. Forte abraço a todos e até lá.
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9: 10 horas e 7 minutos, 18 graus a temperatura, segue a instabilidade aqui em Nova Petrópolis, 93% umidade relativa do ar. 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Recebendo o bom dia do João Carlos Veríssimo. Excelente dia, ótima terça-feira. Zé Borges em Butiá. Muita chuva aí em Butiá também, né, Zé Borges? Abraço aí pro Sérgio Cezimbra, pro Roger, pro Gaúcho Medeiros. Todo o pessoal aí trabalhando na oficina ao som da Imperial. Bom dia, amigo Gabriel, Delci Vaian, em dois irmãos. Um abraço para o pai Ivo e a todos na escuta. Obrigado por alegrar nosso dia. Vocês deixam os nossos dias mais felizes. Obrigado, viu, Delci? Estendo um abraço aí pro Ivo. E a gente que agradece, né, o carinho e a audiência de vocês. Amigo Carlos de Igrejinha, também acompanhando a nossa programação. Para quem havia pedido, recordando os cinquentões...

0: Banda Tricolor in Himmel gibt's kein Bier, antes cinquentões, o menino d'água. 10 horas e 15 minutos.
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0: Imperial, 10 horas, 19 minutos, 18 graus, um décimo a temperatura. E nas terças-feiras a gente tem o nosso bate-papo com o Jonas, diretamente da Central dos Colchões Magnéticos da Ubermag. Tá na linha com a gente, né, Jonas? E vai trazer o recadinho deste dia. Bom dia, Jonas!
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1: 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Sirlon de Cerro Grande do Sul, música do Monte Castelo para os ouvintes. Chuva com granizo em Cerro Branco, Cerro Grande do Sul, né? Em Cerro Grande do Sul. Valeu, Sirlon. O bom dia da Rosane Vaslavic. Tudo bem, Rosane? Estamos ligados todo dia. Manda uma música para nós todas aqui na padaria. Bom trabalho para vocês, viu? A Zilda do Alto Feliz, curtindo a chuva e curtindo a Imperial. Obrigado, Zilda. Ótimo dia para ti. José Cláudio de Estância Velha, deixando um alô especial para toda a família e todos os ouvintes. E a Elisabetta Buffer manda a música para a equipe da Imperial e também para os aniversariantes de hoje. Daqui a pouco eu trago a Superbanda 0800. Agora tem Céu e Cantos para quem pediu.

0: Nardel Silva, velhas cartas e antes Céu e Cantos, Morena Misteriosa. 10:32.
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0: Imperial FM, a festa no ar. 25 minutos nos separam das 11 horas da manhã. Este é o Bom Dia Imperial desta terça-feira, 21 de julho, terça-feira de muita chuva, 18 graus a temperatura. 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

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Muito bom dia, Marlene Paiter, da linha Olinda, pedindo música dos atuais, a Gabriela. Obrigado, Marlene, um bom dia para você. A Lúcia Stephanie, dois irmãos, pedindo Oswald Sattler, trago insignia por aqui. O Wilson Vogt, ouvindo a Imperial em Corupá, Santa Catarina. Tudo bem, Wilson? Ótimo dia para você. A Sinaide também tá com a gente, já trago a música com o PF do Bailão. Obrigado pela audiência, viu, Sinaide? Eduardo Henrique Kohlenborger, em Reta Grande Brochir, também tá ligado com a gente, desejando uma ótima terça-feira. Abrindo mais um bloco musical, trago para recordar o Monte Castelo. 21 para as 11.

0: Os atuais, Gabriela, antes teve o Monte Castelo e a canção Festa de Verão. 15 para as 11.
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0: PF no Bailão Santa Maria do Brasil e ainda Oswald Sattla, Uni Hunt-Smith e Tia de Berger.
1: Obrigado!
0: 10:53. 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
0: 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Repórter Sicredi volta próximo ao meio-dia, fechando por aqui mais uma hora do Bom Dia Imperial, agradecendo a parceria de Esquadrias MR em Morro Reuter. 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Pontualmente 11 horas.
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0: 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Um alô, Silvestre Utsi, acompanhando a gente em Picada, São Paulo. Muita chuva em Picada, São Paulo também, né, Silvestre? Alice 7, em Linha Nova Baixa, adorou, né? Curtiu a música preferida dela, Oswald Sattler, Uniante Smith. Quem mais? Deixa eu ver aqui, quero oferecer uma música para todas as amigas, principalmente o casal Nena e Muraro. Uma música gaúcha, sou a Ioli de Gramado, obrigado. Isaac, também curtindo a nossa programação. Quem mais? Deixa eu ver aqui. O Mauri Rambo, em Santo Cristo. Muita chuva também em Santo Cristo. Pedindo uma do Monte Azul. O Eduardo Henrique Kohamborger, mandando um abraço pro Eliseu e a Eliane Schneider, em Montenegro. Estão na escuta. Abraço, Eliseu e Elaine. E um alô aí pro Eduardo. Milton Bender, de Montenegro. Alô, Ilê Alebrand, em Montenegro, também com a gente. Lisete, de Boa Vista do Herval, para o filho Tiago, de aniversário. Parabéns, Tiago. Celi, em São José do Hortêncio, para o Rock Jung e a esposa Clarice, também para o Celso, irmão Celso. Já, já tem a banda Periquito. Agora o recado de áudio que vem chegando. Bom dia.
5: Bom dia, Rádio Imperial. Jorge Max, estou na cidade de Serra, Espírito Santo, na casa do irmão Oswaldo Marques, com a mãe, em visita.
0: Opa!
5: Região bonita, Espírito Santo. Terra de imigrantes alemães também, imigrantes alemães, polacos e italianos. Um abraço, bom dia.
0: Valeu, bom dia, Jorge. Obrigado aí pela audiência. Jorge Bilfock, em Pomerode, Santa Catarina, havia pedido Rui Biriva.
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0: Banda 0800 e o Medley 8 da bandinha A Balsa. Antes teve o saudoso Rui Biriva, Canção do Amigo. 11:15.
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6: Imperial FM, a festa no ar, 11 horas e 20 minutos, temperatura 17 graus e 9 décimos, e hoje, terça-feira, 21 de julho, e nas terças-feiras a gente sempre recebe por aqui, né, como todas as terças-feiras, o Dr. Gustavo e o seu fiel escudeiro Joaquim, hoje não ao vivo.

0: Vivo, mas nós preparamos aqui um bate-papo muito especial e o recado, né, para você ouvinte. Terminou a Copa do Mundo, né? A metade do ano já passou. Agora começa, né, os assuntos aí de eleições, mudanças, promessas. Mas deixa eu te perguntar, vale a pena continuar adiando a sua felicidade? Hoje, então, recebendo, né, o nosso bate-papo, o Dr. Gustavo e o fiel escudeiro Joaquim. Bom dia, Joaquim. Ala, escuta.
1: Olá, pessoal. Hoje eu tô de férias, mas eu vim falar um Ala, escuta pra vocês.
2: É isso aí, Joaquim. Semana de férias, mas nós estamos aqui. Ala, escuta a todos. Pois é, sabe, no consultório a gente vê uma coisa todos os dias. Tem pessoas esperando o momento certo há muitos anos. Esperando a eleição passar, esperando melhorar a situação, esperando o próximo ano. Enquanto isso, deixam de viver coisas simples.
0: E Gustavo e Joaquim, vocês acham que este adiamento machuca mais do que os próprios dentes?
2: Com certeza, sem dúvida. Adiar é pior, porque não é só sobre implantes, é sobre voltar a viver com liberdade. Tem gente que para de sorrir nas fotos, para de sair, para de acreditar em si mesmo e começa a pensar que isso é normal, mas não é.
1: Eu escuto quase todos os dias a mãe e o pai falar: a pessoa volta a sorrir e volta a viver.
0: É verdade. E o tempo passa rápido, né? Passa a Copa, a eleição e quando vê, mais um ano foi embora.
2: É verdade. E daqui a pouco chega o Natal, o Ano Novo e depois tudo começa outra vez. A pergunta é: tu vai continuar adiando? Porque a vida não espera, né? Mastigar, sorrir, abraçar sem vergonha. O que seria isso, Joaquim?
1: A felicidade mora nas coisas simples da vida, pai.
0: É isso mesmo, né, Gustavo?
2: Às vezes o primeiro passo é só conversar, entender o teu caso, ver o que é possível pra ti, sem pressão, sem obrigação. A gente acredita que ninguém deveria passar mais um ano escondendo o sorriso.
0: E para quem está nos ouvindo agora, como faz para falar com vocês, Joaquim?
1: Liga lá no telefone 996-22-2549, lá na casa do discípulo de Jesus.
2: Amém, cara, é isso aí. E fica a pergunta, né? Vale a pena adiar mais um ano? Até a semana que vem, pessoal.
1: Peace, né, Gustavo Rio.
2: Valeu, um abraço.
0: Valeu, doutor Gustavo, também o Joaquim, até a próxima semana, né? Vale mesmo a pena, né, adiar mais um ano. É como o Gustavo falou, né? Às vezes o primeiro passo é só conversar. Então faça contato aí com o doutor Gustavo e a sua equipe. 11h24, deixa eu ver aqui, né? O Sidney segue a chuva leve com muita umidade. Seguimos organizando algumas coisas por aqui, por casa. Se possível, a música da banda Alma Nova, né? O Sidney de Dom Feliciano. O alô da Helena Regelin e o Sérgio Herter de São Bernardo do Campo, São Paulo. Obrigado. O Plínio Dietrich em Foz do Iguaçu, no Paraná. Obrigado pela audiência de vocês. E a Diva Colombo, né? Um bom dia, família imperial. Abraços pro doutor Gustavo e pro Joaquim. Carlos Emílio de Carlos Barbosa, para amiga Marlise em Garibaldi, para namorada Sheila em Ivoti. Já já trago a música pedida. Agora tem banda Periquito.
3: Tá chegando dobrado do Celso! 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

0: pessoal vai falar um pouquinho mais sobre isso. Estamos recebendo aqui o queridíssimo casal, o... vou chamar de Nili, né? A Nili Doces. E também o Silvio, que estão aqui com a gente. A filha e a mamãe também. Você apresente todo mundo, né? Tudo certo? Bom dia!
1: Bom dia a todos os ouvintes. Em primeiro lugar, eu quero agradecer essa cidade, Nova Petrópolis, que nos recebeu muito bem no evento da Tricofest, qual a gente está participando o terceiro ano agora, né? Então vou apresentar a minha filha Helena, meu esposo Silvio e a minha mãe Regina. Hoje viemos à rádio trazer um pequeno brinde, um gesto de gratidão pela parceria da rádio e nos receber aqui hoje.
0: Silvio, tudo certo? Bom dia.
2: Bom dia. Bom dia a todos que estão nos acompanhando.
0: Você falou de eventos, né? Tricofest, mas tem a Festa da Lavanda, que esse ano, em outubro, promete também ser gigante. Tantos outros eventos que vocês também participam, já participaram, irão participar. E também tem o Espaço da Nili Doces, que é um local muito aconchegante, muito acolhedor e muito bonito em Morro Reuter, né?
1: Isso mesmo. Bom, a nossa Festa da Lavanda acontece do dia 15 a 18 de outubro. Estão todos convidados, a entrada é gratuita, tem vários shows. Estaremos lá, obviamente, né, com a nossa torta de lavanda. Há 2 anos atrás, foi um sucesso muito grande. Esse ano a gente vai estar trazendo novidades de novo, né? E o nosso café, então, fica bem no centro, né? 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E a gente vai trazer, além da torta de lavanda, produtos como o brigadeiro, o cupcake, a cerveja, a spritz pia. 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
0: 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Já são 8 anos, né, de estrada, Nili Doces.
2: 8 anos de casa, de muito trabalho, muita perseverança, fazendo novas amizades, novos clientes e sempre procurando colocar um bom produto para nosso cliente.
0: Isso é que é o mais importante, né? A gente ouve, como eu falo, né? A gente ouve muito falar quando o pessoal pede de que cidade você é. Ah, sou de Morro Reuter. Ah, eu conheço, já ouvi falar da torta de lavanda, né? Se não experimentou, ainda quer ir lá. Mas tem muitas outras delícias, né, Nili?
1: Sim, a gente, conforme eu falei, a gente trabalha com uma linha bem completa. 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Temos também doces, a parte dos salgados a gente faz bastante também. 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
0: Que legal, né? Obrigado pela visita de vocês aqui, né? A gente fica muito feliz em tê-los conosco e desejando cada vez mais sucesso para vocês, para toda a família. Uma empresa familiar, né? Eu que sou lá de Morro Reuter, conheço, né? Desde que vocês começaram. E eu fico muito feliz com este sucesso que vocês estão tendo. Que venha cada vez mais sucesso para vocês, tá bom?
1: Eu, então, em nome da Casa Nili Doces, vou deixar um agradecimento, em primeiro lugar, à rádio, que nos recebeu aqui muito bem hoje. E já havia falado dos nossos produtos sem a gente ser parceiro, né? Mas hoje viemos, então, firmar uma parceria, que eu sou muito grata à rádio por ter divulgado o nosso produto aqui na cidade, quando a gente esteve aqui na Tricofest. Agradecer pelo espaço que a gente recebeu aqui também, de estar falando da nossa cidade, que é Morro Reuter, cidade vizinha aqui, a Nova Petrópolis. E divulgando também já a Festa Nacional da Lavanda, que é uma festa muito bonita do nosso município. Então a gente só tem a agradecer pela atenção, pelo carinho e pelo espaço.
0: Obrigado, Silvio, obrigado pela presença de vocês aqui.
2: Agradecemos novamente a oportunidade Vamos fazer com certeza uma boa parceria.
0: Vamos sim.
2: A gente possa estar

0: divulgando nosso espaço, as nossos produtos, nossas delícias, todas elas, e convidar todos para participar também, novamente mencionando, da Festa Nacional da Lavanda que ocorre esse ano.
1: Maravilha, obrigado, viu? Sucesso para vocês. 23 minutos nos separando do meio-dia.
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Banda Alma Nova, chuva lembra você e a carta. 15 minutos nos separando do meio-dia, 17 graus, 9 décimos a temperatura. 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

0: 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Muito bom dia, Emília Scholz, desejando um ótimo dia. Rosane Noronha, em Barão, muita chuva. Balardim, hoje por Araricá, por casa, segue o plano. Muita chuva em Araricá também, né, seu Balardim? E o recadinho de áudio, bom dia, Jair Ritter.
1: Bom dia, Jair Ritter, Formosa, Goiás, na escuta do programa. Sabendo que hoje é o dia do locutor, parabenizar todos os locutores da Rádio Imperial. Deus abençoe vocês. A garganta, a voz de vocês, que é o instrumento que usam, né? Muito importante. E ficam todos na paz de Deus. Daqui a pouco indo a Brasília, fazer entrega e na companhia da rádio. Um abraço.
0: Valeu, Jair Ritter. A gente que agradece a audiência. Bom trabalho, boa viagem. Obrigado pela lembrança. Para quem havia pedido Monte Azul...

pertinho. 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

0: Os Parentes e a Rancheira do Canísio. Antes teve o Monte Azul em cima do toco. 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
0: Está chegando a quinta edição mensal do Vacina Caxias. A ação visa imunizar os moradores e ocorre neste sábado, dia 25. Nesta edição, serão dois pontos de imunização, na Praça Dante Alighieri, das 10 às 16 horas, e no Shopping Világio, das 13 às 18 horas. Em ambas as frentes, atuarão servidores da Secretaria Municipal de Saúde, que também farão vacinas do calendário anual. As unidades básicas de saúde não estarão abertas. Nas quatro edições anteriores, foram vacinadas 11 mil pessoas. No caso de chuva, não haverá vacinação na praça. Somente no Shopping Village, das 13 às 18 horas. É a quinta edição mensal do Vacina Caxias. Repórter Sicredi volta hoje à tarde aqui na programação. 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Em seguida, o Samuca e a programação do meio-dia. Amanhã eu volto ao meio-dia também aqui na programação da Imperial, mas antes quero deixar um abraço para Elisabetta Buffler, o Plínio e a Celi estão com as netas Júlia e também a Marcela acompanhando a gente. Valéria e Armando Miller de Sapiranga, na Chácara Enrolante, com chuva. Deixando um abraço para a família Imperial. Obrigado, Valéria e Armando. Tudo de bom. Zelma Batalha, cuidado com o trânsito nessa chuva. Obrigado, viu, Zelma? Estendo um abraço aí pro mano Gil Cunha. Bom almoço a todos, fiquem todos com Deus e até amanhã. Tchau, tchau.
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Alô, gente, meio-dia, 3 minutos, 17 graus, 8 décimos a temperatura, tempo instável com chuva aqui em Nova Petrópolis, manhã, aliás, com muita chuva por toda a região, acompanhada de raios, trovões, enfim, né? Vamos chegando para o nosso Tá na Mesa desta terça-feira, hoje 21 de julho, sempre num oferecimento da Colombo, também ótica cristal. 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Após o colega Gabriel, amigo Samuca chega para te fazer companhia até às 16, né? E até a uma com o nosso Tá na Mesa, com as informações, né? E também a boa música no teu horário de almoço. Aliás, para você que tá aí no intervalo, né, do almoço, para você que tá por casa, tá saboreando aí a tua refeição, né, junto da tua família, dos colegas. O nosso muito obrigado pela tua companhia e que teremos, né, que tenhamos uma super tarde, embora chuvosa, né, com muita música, muita alegria aqui na companhia da Imperial. Para trazer e começar com a boa música, a gente destaca Os Montanari. Daqui a pouquinho as notas e comunicações.

Vamos lá, meio-dia, 7 minutos, 17.9, a temperatura. Tá na mesa e as notas e comunicações chegando aqui na nossa programação. A Secretaria de Agricultura de Feliz está recebendo pedidos de mudas de acácia negra por meio do Programa de Fomento Florestal, com o objetivo de incentivar o plantio da espécie. Os pedidos podem ser realizados até o dia 24 de julho pelo WhatsApp da Secretaria da Agricultura, no 51-3637-4281 ou presencialmente. Será de 10 a 13 de agosto até o Termas Resort, né? A viagem para Machadinho com a Tânia do Valturismo. O valor é R$ 2.150 por pessoa e incluso transporte e as refeições. Hospedagem muito confortável. Interessados podem fazer contato e reservas, né? Através do 54 984088242 ou 54 992407997. A Secretaria Municipal de Desenvolvimento Econômico, Cultural, Turismo e Rural de Morro Reuter informa que estão abertas as encomendas de mudas de acácia negra, fornecidas com desconto de 60% do valor, em parceria com a empresa Seta S.A., por meio do Programa de Fomento Florestal. O produtor pode fazer encomenda de mudas até o dia 31 de julho. Tipo de muda é o torrão, tubete e laminado. Os pedidos devem ser feitos na Emater, na Rua Anita Garibaldi, 250, de segunda a sexta-feira, das 8 às 11h30 e das 13h30 às 17h, e nas sextas-feiras, das 8 ao meio-dia. Contatos no 51-3376-8683 ou 51-99785-9937 no WhatsApp, né? Muito bem, a gente segue o nosso Tá Na Mesa aqui na programação da Imperial, trazendo aí pra você a boa música, a tua participação também, né? Através do nosso 54-3281-1510. Tá com tudo? 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Abraço, Rodrigo, na companhia. Valeu, valeu.

Quem mais por aqui? Abraço pra Traude, lá em Santa Cruz do Sul. Pede música com animação, legal. Valeu, vamos trazendo o Grupo Festerê aqui na programação. 17 graus e 9 décimos a temperatura. Uma excelente tarde pra você.

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0: Estamos de volta com o programa Tá na Mesa. 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

Tá aí o musical Animação, Viva a Vida, essa é especial pra turma lá de Santa Cruz, né? Valeu, Traudi. Alô, André Reginato, né? A turma em Farroupilha, música pra amanhã, né? Também acompanham a gente, turma aí no bairro São José. É, recadinho do nosso amigo Eduardo Henrique Kohrenborger, abraço pros amigos Ademar e Marlise Patzlaff, lá de Barão, né, que estão na escuta aí, maravilha. Alô, Reta Grande Brochir, aquele abraço. Região noroeste do estado, muita chuva aí, o recado do nosso amigo Luiz Carlos Roloff, né, na companhia da gente, aquele abraço. É, realmente, né, a região noroeste, a região também das Missões aí, com bastante chuva, previsão era essa mesmo e segue hoje, né, até ainda amanhã, com essa instabilidade por aí. Meio-dia, 23 minutos agora, 18 graus é a temperatura.

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3: Olá, associados, clientes e demais ouvintes. 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A pesquisa IASC 2026 está em andamento. 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Importante! 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
6: Legal, gente. Agora 21 para 1, 18 graus, tempo instável aqui em Nova Petrópolis. 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Vamos seguindo, abraço pro Arcélio em Portão, tá na companhia da gente também, tem recadinho de áudio por aqui.
7: Alô, boa tarde, aqui é o Ademar de Barão, me manda uma música para Eduardo Kohlenberg, da banda Sempre Alegre, pode ser uma com os Montanari, Multidão, tá? Um abraço para ele lá, tá? Para vocês também lá na rádio, tá bom?
6: Tá bom, abraço aí pra turma. Vamos lá então, os Montanari chegando por aqui, a gente recorda juntos. Já tem mais música também alemã para quem havia pedido, né? Seguimos por aqui até às 13 com o Tá Na Mesa, tá bom, gente? Sigo contigo, claro, até às 16.

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Vamos lá, gente. Agora 9 para 1. O Tá Na Mesa aqui na Imperial e trazendo agora o nosso Festa Baile. Aí diversos eventos no final de semana. Muitos deles alusivo também ao Colônia Motorista, né? Já começa na sexta-feira com o baile de São João do grupo Jucaja, do Yammertal, Picada Café, né? Animação da banda Nina e Brilha Som com transmissão da Imperial. Sábado, dia 25, encontro do Colônia Motorista em linha General Neto Barão. À tarde, reunião dançante com banda Munich de Santa Cruz do Sul e transmissão da Rádio Imperial. Festa na comunidade evangélica em linha nova com animação de bandinha típica. Jantar baile de Kerp na Associação São Jacó em São José do Hortênsio, animação da banda Tricolor. Mãe Alegre na Casa Volone Becker em Dois Irmãos, também no sábado, dia 25. Sábado Alegre no Super RC em Joaneta, Imperial presente em dois

grandes eventos no sábado, né? Aliás, três, né? Festa do Colônia Motorista na Sociedade Alegria, em Nove Colônias, Nova Petrópolis. Animação da banda Toque Legal. Também no sábado, festa no Colônia e no Sindicato dos Trabalhadores Rurais em Padre Eterno Ilgue, Santa Maria Derval. Animação do grupo Os Colonos de Santa Cruz do Sul e banda típica Os Guri. Baile no Salão Percha, em Bom Princípio, animação do Jonathan Pacheco, Festerei Brilha Som. Domingo, dia 26, festa do motorista na paróquia São Pedro Apóstolo, em Ivoti. Animação da dupla Vinícius e Wagner e banda Munique, de Santa Catarina, com transmissão da Imperial FM. Festa do Padroeiro no Salão da Comunidade São José, no bairro Vale Verde, em Dois Irmãos. Animação da banda Camarilha. Festa do Imigrante na Comunidade Evangélica em Campo do Meio, Montenegro, com animação da banda The Villers e San Marino. Festa de São Cristóvão e Santo Isidoro, na Comunidade Perpétuo Socorro, em Picada Café. Animação da banda típica Canecão do Vale e banda Happy Hour. Domingueira no Salão Kaiser, em Bom Princípio, com animação da banda Código Lunar e Tchê Chaleira. De 24 a 26 de julho, Quinta Rural Fest, em Estância Velha, também até 2 de agosto. Festival Internacional de Folclore na Rua Coberta e Praça das Flores de Nova Petrópolis. Até o dia 2 de agosto, Festa Colonial em Canela, na Praça João Correia. Sexta, sábado e domingo, mais um final de semana da Tricofest no Parque Histórico Jorge Kuhn, em Picada Café. Eventos que também você confere no site da Imperial e no nosso app, né? No nosso aplicativo. Você confere também todos esses eventos aí, né? Meio-dia, mais 53 minutos agora. Vamos lá, homenagem da mãe Sheila ao pai Ademir, para a filha Sofia Schneider, aniversário hoje, né? Braço, turma em Gramado, na companhia da gente também. Parabéns, Sofia. Ademar e Neiva em Novo Hamburgo. Valeu, gente, uma excelente tarde para vocês. Elisabetta Bofler pede música também aqui na programação. Jair Fassbinder acompanha também o nosso programa. Seis, faltando para uma. Um musical Encanto.

Tá aí o Musical Encanto, 1 para 1, 18.3 a temperatura, tá na mesa aqui na Imperial, sempre, né? 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Flávio Dalcim, Banda Ouro, para quem pediu chegando, deixando boa tarde também para nossa amiga Tatiane Zanquita em Morro Reuter, acompanhando a programação.

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Serial, agora 1:06. Vamos lá, gente. 18 graus, tempo instável aqui na Serra Gaúcha. E nós seguimos a partir de agora com o nosso programa Tarde Nossa. 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Vamos que vamos, muita música pra você, tarde desta terça-feira, 21 de julho. Abraço pra amiga Zelma Batalha, tá na companhia. Valeu, Zelma. Christian de Três Coroas, pede a nova da banda Opus, trago também já daqui a pouquinho. Temos também a participação do Romeu Canal em Carlos Barbosa, pede o Bar do Stitz, né, com os Montanari, também já separado.

paradinha aqui pra rodar na sequência, tá bom, Romeu? Abraços! Abrindo o programa, tem Portal da Serra.

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1: Legal, gente. 1:17, 18 graus e 2 décimos a temperatura. Tempo segue instável aqui na Serra Gaúcha. Aqui em Nova Petrópolis, bem mais de 50 milímetros já nas últimas 24 horas, né? Tendência aí de que siga chovendo, então esse número pode aumentar. O Christian, então, pediu, vai curtir agora a banda Opus, a nova deles, né? Lançada ontem, né? Novinha, bem novinha. Banda Opus traz a versão de Sweet Caroline, né? Música que é bem famosa aí, mundo afora. Uma versão bacana, né? Cantada em inglês e também em alemão. 18 graus a temperatura, banda Opus.

0: Beleza, gente, 1h25 agora, vamos fazer o seguinte, ó, tem um musical Encanto que tá chegando agora, especial aí pro nosso amigo Severino Tisco, turma lá em Barão, pede a Serra Gaúcha, vamos colocar no ponto aqui, vai rodar agora, também o recadinho do Marino Fla, né, lá em Carlos Barbosa, pede San Francisco. Essa é lá do volume 1 do San Francisco, né, que aliás, amanhã no Viva Música o destaque é justamente para o musical San Francisco, né, trazendo aí também essa história lá do começo da banda, né, enfim, primeiro volume aí, amanhã no Viva Música, tá bom, gente? Deixa eu abrir aqui o nosso microfone, porque temos visita e nós vamos falar de um assunto muito importante, né, para toda a região, para o desenvolvimento da região como um todo, né, que é a votação, né, que é a votação para a consulta popular, né, e aí sim entra toda a questão, né, de que a população precisa participar para que realmente a gente tenha aí êxito, né, nesta votação. Para falar um pouquinho sobre o tema, o secretário municipal de administração, Paulo Marcos Schwantz, aqui de Nova Petrópolis, e que já te dou boa tarde e já te pergunto, viu, Paulo, o período da votação do consulta popular e o conceito da votação, para quem de repente não sabe, né, do que se trata, queria que você explicasse um pouquinho também e já trouxesse um apanhado geral, assim, de quem pode votar, enfim, e o período da votação. Boa tarde, seja bem-vindo.
1: Boa tarde, Samuca. Boa tarde a todos os ouvintes da Rádio Imperial. Sim, a votação ela acontece de ontem, do dia 20 ao dia 26 de julho, em todo o estado do Rio Grande do Sul.
0: Um período curto, né?
1: Um período curto.
0: Importante atenção, né?
1: Perfeito. E aí, todo esse processo hoje ele é 100% digital. Antigamente era feito por cédulas e agora não. Ele é 100% digital.

0: tal. Ele está disponível no site oficial do estado e praticamente todas as prefeituras também já estão fazendo a sua divulgação nos sites oficiais. Nós aqui vamos fazer também com a questão de banners, agora estão ficando pronto hoje nos pontos mais movimentados da cidade, né? É onde que o pessoal pode escanear o QR Code e fazer a votação a partir do seu celular. Não tendo celular, né, pode fazer junto ao seu computador. Uhum. E a CDL também nos ligou hoje manhã, colocando lugar, o espaço à disposição da sede com a secretária no período da tarde dessa semana, que quem não conseguir, busca aqui junto à nossa CDL na Petrópolis, na rua 7 de setembro, 470, sala 2, essa possibilidade. E
1: auxílio, ainda... né? Um auxílio para votação.
0: Isso, né? Isso aí, tendo um auxílio. Uhum. Não conseguindo, passa na prefeitura que a gente também dá à disposição que nós precisamos atingir pelo menos 1,5% da votação, 1,5% de votos sobre a nossa população do município. Então, se nós, sim, não atingirmos essa votação, nós não acabamos recebendo esse recurso também para Nova Petrópolis.
1: Tá, e eu te pergunto, o Cored, né, que tem, o Cored Hortensias, a região, que tem as suas prioridades, né, as suas propostas. Quais são elas e se tem alguma indicação realmente parte do desejo popular?
0: Então, o governo destinou ao Cored Hortensias 3 milhões de reais, uhum, para consulta, sim, popular, que está para ser dividida entre os 7 municípios do Cored Hortensias. Esse ano a modalidade do Cored nas assembleias que tiveram, as assembleias avançadas que dias atrás até teve uma em Nova Petrópolis, decidiram pela divisão desses 3 milhões da mesma proporcionalidade por município.
1: Sim.
0: Outros anos nós votávamos por eixos principais de cada município. Então, essa vez eles buscaram de uma melhor para compreender e alcance de todos os municípios do Cored Hortensias, somente dois eixos, que eles se destacaram na opção do eixo turismo, uhum, que ele tem a questão do investimento em infraestrutura, sinalização, marketing para alcançar os pontos turísticos dos municípios da região. Né? E a opção 2, esporte e lazer, que são os recursos para a revitalização ou criação de espaços esportivos, áreas de lazer e praças para a comunidade. O que aconteceu? Então nós temos agora nessa metodologia nova dois grandes eixos. E cada município, a partir do momento que a opção ela for a mais votada do Cored, é aquela que vem a Nova Petrópolis. Daqui, uhum, a pouco Nova Petrópolis vota na opção 1 e a Cored inteira escolhe a opção 2. Perfeito. Nós também vamos fazer parte do rateio, né? Como todos os demais municípios, desde que nós atingimos 1,5%, né, desses recursos. Que são, como são 3 milhões ao Cored, praticamente são 300 mil reais ao município de Nova Petrópolis. E aí, a partir dessa segunda fase, depois que for combinado que nós tivermos atingido a votação, né, os comudes e junto com as gestões municipais vão decidir dentro disso o que realmente teria mais ênfase para a comunidade local. Então, o que acontece? Tu não gasta energia tanta prévia antes, uhum, vai a uma votação que ele é fragmentado muito esses recursos. E aí o que a Cored e as associações pensaram? Em centralizar num grupo único. Então, tu teria 300 mil reais para aplicação numa emenda, num projeto, uhum, único. Eles teriam um projeto mais robusto e realmente de ênfase importante para a comunidade.
1: Perfeito. E aí vem a importância da votação, né? Por que é tão importante as pessoas levarem em consideração fazer esse voto, né? É uma coisa que vai te trazer, te tirar pouco tempo, porque é uma votação online muitas vezes, né? E ajuda bastante a cidade e a região, né, Paulo?
0: Perfeito. Né? E aqui eu até estendo, né, nesse espaço, agradecer a Imperial, também aos moradores de Nova Petrópolis, mas também àqueles que estão escutando. Busquem e façam a votação para os seus municípios. Também não só a Nova Petrópolis, mas, sim, todo o alcance da Rádio Imperial, que façam a votação, que juntem nessa parte. Não percam esses recursos que podem ser investidos no seu município depois. Eles estão ali disponibilizados, eles estão ao acesso. E cabe a nós confirmarmos se nós queremos ou não queremos esses recursos aos municípios da região.
1: Muito bem, fica a dica, estado afora, então cada um que esteja nos ouvindo agora, pesquise aí com a prefeitura do teu município também quais são as prioridades aí para a tua região, e não custa, né, porque é bem como tu falou, né, Paulo, o recurso está ali, basta a gente ir atrás e destinar ele para o local certo, que seja mais viável também para o município, para a região, no caso de turismo aqui para a região das Hortênsias é fundamental, é um valor bem expressivo, né, que pode ser muito bem investido. Então só repete para a gente, Paulo, como é que faz para votar? Você que está nos ouvindo agora já pode acessar o site pelo celular, pelo computador, né, enfim, ou se você tiver dúvidas, né,

0: só vai para o campo já fazer a escolha de um dos eixos que vai. Não tendo, né, tem que ter em mãos o título de eleitor para continuar um pouco mais o cadastro e finalizar, sim, o cadastro antes de votar. E aí, então, já para nós, o Cored das Hortênsias, vai aparecer ou a opção do turismo, ou a opção esporte e lazer, pá, votou. Confirma a votação e está pronto o voto, está confirmado.
1: Show de bola, Paulo. Estaremos falando, aliás, a votação vai até o dia 26, né?
0: Perfeito.
1: Estaremos falando ainda durante essa semana, reforçando o convite para que as pessoas participem desse momento importante, né? E democrático, porque realmente é uma votação que a população pode participar. Fica aí a dica para todo mundo. Paulo, obrigado, viu, pela tua visita, obrigado pelas tuas informações. Conte conosco em qualquer divulgação também.
0: Obrigado pela atenção, Samuca. Obrigado a todos os ouvintes da Rádio Imperial e também reiterando novamente a importância de todos os ouvintes, exatamente, prestigiarem os seus municípios, né, dentro dessa possibilidade, né, da consulta popular. Um grande abraço, fiquem com Deus.
1: Valeu. Paulo Marcos Schwantz, secretário de Municipal de Administração aqui de Nova Petrópolis, um bom trabalho, leva um abraço para toda a equipe também. Tá. Vamos seguindo por aqui, 1h34 agora, vou para um espaço comercial, na volta a gente traz mais música por aqui.
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Musical Encanto, Serra Gaúcha, aqui na Imperial, agora 21, faltando para as duas, 17.9 a temperatura. Volone Becker conosco, padaria, confeitaria, biscoitos e cafeteria, próximo sábado, manhã alegre Imperial, aí direto da casa Volone Becker, né? Show de bola. Turma aí em Dois Irmãos, nas comemorações aí do seu quarto aniversário já, né? Como o tempo passa, que legal. 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Egídio em Sapiranga, tá na companhia da gente, pede música da banda Estrela d'Alva pra recordar. Abraço também pra Aline, né? Pede Toque Legal, também a gente traz daqui a pouquinho. E você segue mandando aí teu alô, viu? 54-3281-1510 aqui na programação. A gente segue com A Tarde é Nossa, né? Destacando agora, e pra matar a saudade, como eu tinha prometido, o musical São Francisco, especial aí pro amigo Marino lá em Carlos Barbosa, com Vale do Araçá.

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Beleza, tá aí meu xodó, os atuais aqui na programação da Imperial. Abraços aí para nossa audiência, né? 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Tô seguindo por aqui, o programa Tarde é Nossa para você até às 4. 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Abraços para o... deixa eu ver aqui, Irineu, né? O Irineu tá com a gente, turma lá na Freeway, levando a gente de carona. Maravilha, pede Os Mirins, né? Com a música Desenho Animado, já vou separar a roda em seguidinha aí, música show de bola, né? Se não instrumental, né? Com solos de guitarra e tal e coisa, vamos trazer já na sequência. Quem mais também? A música dos atuais tocou agora uma, viu, Lúcia? Daqui a pouco a gente toca mais uma. A Lúcia Stephen lá em Dois Irmãos também conosco. José de Salvador do Sul para a mana Ivone, hoje completa 81 anos. Parabéns, saúde, só coisas boas aí. Alô, Salvador do Sul, alô, Ivone, parabéns. Estarei lá da Alva, agora 5 para as 2.

0: Que maravilha, hein? Daí os mirins, desenho animado aqui na Imperial. Abraço, João, lá em Arroio dos Ratos, para a namorada Luciana, maravilha. E o nosso programa Tarde Nossa, nessa primeira hora, oferecimento de Volone Becker e Cerâmica Caspari. Sigo contigo até às 16, já daqui a pouquinho com a segunda hora aqui do nosso programa. 2 em ponto, 17 graus e 7 décimos a temperatura, e o tempo segue instável com chuva aqui em Nova Petrópolis.
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3: Como se fala banheiro em alemão? Existem algumas possibilidades neste sentido, então vamos a elas. Como no português, pode-se usar simplesmente das WC, somente pronunciando de forma diferente, WC. Existe também a opção das Klo, que seria a privada em si. Das Klo é a forma mais coloquial de se referir ao famoso trono. Eu, particularmente, prefiro usar die Toilette, que vem do francês e também é usado no português, somente com algumas mudanças de letras e pronúncia, toilette. Porém, no Brasil, pode significar banheiro, lavabo ou um quarto de banho. Das Badezimmer, por sua vez, é o cômodo em si, o banheiro como parte da casa, por assim dizer. Mesmo que Bad signifique banho, como na casa de banho. Então, em uma viagem, como faço para perguntar se eu precisar ir ao dito cujo? Wo ist das Badezimmer? Onde é o banheiro? Wo ist die Toilette? Onde é o toalete? Wo ist das Klo? Onde é o banheiro ou a privada? Neste caso, de maneira muito informal. E como faço para dizer que preciso ir ao banheiro? Ich muss zur Toilette gehen. Eu preciso ir ao toalete. Ich muss aufs Klo. Eu preciso ir ao banheiro. Neste caso, no Brasil, não usaríamos o termo privada. Irmos aufs Örtchen. Eu preciso ir ao lugarzinho, por assim dizer, sem querer mencionar diretamente a palavra banheiro ou toalete. Tem também a frase irmos mal. Simples assim, sem nenhuma palavra extra. Já as crianças costumam dizer irmos pipi ou da irmos klein para fazer xixi. E irmos cross para avisar que precisam fazer o número 2. E que outras palavras para banheiro você lembra em alemão? Mande um áudio para Imperial. Será uma alegria poder ouvir você.
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0: Olá, gente, 2h05, 17.8 a temperatura e o tempo instável se mantém aqui em Nova Petrópolis com chuva e a gente conferindo aqui em tempo real, né, a situação das pontes, também das estradas na região. Um alerta já é que a ponte do Bananal, né, a famosa ponte baixa aí no Vale Real, que liga, né, Bananal ao centro de Vale Real, já tem água sobre a ponte nesse momento, né, então... Quem circula aí pela região já fica a dica para que se evite a passagem pelo local, né? Mesmo com pouca água, ela se torna extremamente perigosa, né? Devido a esses galhos, né? Que acabam se acumulando também por sobre a ponte. Então, a dica é procure rotas alternativas, né? Ponte do Bananal, então, já com água nesse momento. Começando, né? Enfim, a passar por cima, né? Nesse momento, então, já fica a dica aí para que se evite a ponte baixa do Bananal, ok? 2h06, nosso programa chegando já nesse horário com oferecimento, a parceria da Ideal Esquadrias, também RBT Internet e Unimed Serra Gaúcha. 5-4-3-2-8-1-15-10.
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0: Vai mandando aí teu recadinho, participa com a gente.

12, 17,7 a temperatura. Alô, Pedro Guedes, está na companhia da gente, pede o Monte Carlo, trago já na sequência aí, turma lá em Poço das Antas, né? Alô, Boa Vista, aquele abraço para a turma aí, obrigado, viu, pela companhia também. Vamos seguindo, música chegando por aqui com os atuais, para quem havia pedido, 2:12.

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Maravilha, tá aí, Baila Baila, Netzkespan aqui na nossa programação, agora 2h23, 17.7 a temperatura. Vamos lá, seguindo por aqui, abraço pra Nair, tá com a gente, né? Pede música que eu trago já na sequência com o... deve ser Brunner e Brunner, né? Vou trazer já na sequência aí, tá bom, Nair? Valeu, amigos lá em Joinville, na companhia. 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Alô, Zé Borges, está na companhia lá em Butiá, toda a turma de sempre, já já a música gaúcha chegando por aqui também, e agora tem Porto do Som.

Porto do Som, Deus me livre, 2h27 agora, maravilha. Tinha separado música gaúcha aqui com os Monarcas, né? Hoje eu vou trazer uma deles pra vocês aí, tá bom, turma? O pessoal aí de Butiá, que tá com a gente também. Os Monarcas já tava programadinho aqui, já vai valer pra essa turma aí que tá sempre a mil com a gente também, né? Coisa boa. Vamos que vamos, Monarcas e Alma de Gaita, agora 2h27.

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2: Vamos lá, 2h31 agora, 17.5 a temperatura. Abraço pro Normélio Chu, do Padre Eterno, ele que se pediu o Subraz, trago já em seguida. Nelson, desde Puerto Rico, Misiones, na Argentina, pede uma dos futuristas. Vamos trazer já em seguidinha aí, tá bom, Nelson? Valeu. A música chega na sequência, antes tem a loteria.
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2: Vamos lá, quinto prêmio, loteria extração das 14h20 chegando. Quinto prêmio, 5.031, 5.031. Quarto prêmio, 9.829, 9.829. Terceiro prêmio, 8.894, 8.894. Segundo prêmio, 1.633, 1.6.

Pantanal, sim, essa já interditada. Temperatura em 17 graus e meio, já tivemos as últimas 24 horas 61 milímetros, com a soma de ontem, a gente pode calcular em cerca de 36 horas, já temos próximo de 100 milímetros, né, de chuva aqui na região. Vamos com Subras.

música com Diddle-se aqui na nossa programação. Antes Futuristas, o Alberto Joãozinho e também Apaixonados à Moda Antiga com Sulbrás. 18 para as 3, 17.5 a temperatura. Siga aí mandando o teu alôzinho, 54-3281-1510. Nosso programa que segue por aqui até as 4 da tarde, tá bom? Vamos que vamos com mais música por aqui. Agora tem para recordar Flor da Serra.

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Beleza, gente, tá aí, Orquestra Munique, noites quentes, 8 para as 3 agora, né, 17 graus e meio, daqui a pouquinho a primeira edição do Repórter Sicredi, na tarde, né, desta terça-feira, sempre para Ideal Esquadrias, RBT Internet e Unimed Serra Gaúcha. Turma, acompanha a gente aí na Joaneta, né, família Kronbauer também, aquele abraço, estão no Chima aí, acompanhando a gente, tarde de tempo instável, né, bastante chuva aí pela região. É, e fica a atenção, né, especial aí para questão do nível dos rios, né, a gente vai estar acompanhando isso aí intensamente, né, para que traga também informações sobre as condições das estradas e tudo mais, né. Vamos lá, umidade em 92% e segue chovendo aqui na Serra Gaúcha. Agora tem Champion.

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0: 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Agora 3, faltando para as 3, repórter Sicredi retorna em uma hora aqui na nossa programação, agradecendo também a parceria até aqui da Ideal Esquadrias, RBT Internet e Unimed Serra Gaúcha. Recadinho, abraço para o nosso amigo Vilmar, lá em Portão. Alô, tio Vilmar, grande abraço, obrigado aí pela audiência. Alô também para a nossa amiga Amandina, em Linha Nova, segue a chuva por aí também, né? Já tô trazendo em seguida a música com o Andreas Martin, show de bola. Valeu, turma, abraço aí para os amigos também em Linha Nova.

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Vamos lá, gente. Agora 3:06, 17.4 a temperatura. Vamos lá, vamos juntos por aqui até as 16h, deixando nosso abraço para nossa amiga Geni, também a Dalia, acompanham a gente lá em São Leopoldo, legal. Vamos seguindo, né, gente? 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Banda Universitária chegando por aqui.

0: Beleza, tá aí Doce Encanto, isso é a felicidade, antes, banda universitária por aqui, 13h16.
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0: 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E nessa semana o convidado é Cristiano Lima, da banda Brilha Som. Pra que te quero coração? 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
2: Beleza, tá aí feito convite, hein? Final de semana de muitos eventos em que Imperial vai estar presente. Já na quarta-feira, né, amanhã, a gente tem o fim de tarde ao vivo do Festival Internacional de Folclore de Nova Petrópolis, na Rua Coberta, até das 16 às 19 horas, né? Na sexta-feira, no Baile de São João do Grupo Jucaja, no Yamertal, Picada Café, animação das bandas Ninas e Brilha Som, como a gente ouviu aí, né? Também no sábado tem Manhã Alegre Imperial, direto da Casa Volone Becker em Dois Irmãos, nas comemorações do seu quarto aniversário. À tarde, a Imperial vai estar no Super RC, na Joaneta, comemorando também os 9 anos do mercado. Flashes, né, do 39º encontro do Colônia Motorista em linha General Neto Barão, por lá tem banda Munista e Santa Cruz, e domingo a festa da paróquia São Pedro Apóstolo em Ivoti, com a dupla Vinícius e Wagner e banda Munique de Santa Catarina, grandes eventos e Imperial presente aí também, né? Vamos mandar um abraço pros amigos lá em Pareci Novo, né? Grande abraço pro Wilson, tá com a gente. Valeu. Também o Cirlon de Cerro Grande do Sul, pede banda Nusca aqui na nossa programação. Quem mais aqui? O Júnior também tá com a gente, né? Beleza. Vamos seguindo. Werner e companhia por aqui agora, 3h22.

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5: Maravilha, vamos lá, 13h31, 17.3 a temperatura. Vamos seguindo por aqui, Leri Terezinha Klein, melhor, né? Klein em Lajeado. Pede música por aqui, trago já na sequência para amiga Rosane. Estão festejando o aniversário dela aí com um joguinho de canastra. Olha que maravilha. Abraço para vocês aí. E parabéns então para Rosane, né? Mais um ano de vida aí, comemorando com uma canastrinha que vai muito bem, aliás, né? Vamos que vamos. Abraços para também, deixa eu... Ah, o nosso amigo Cirlon lá de Cerro Grande. Já tá chegando. Agora já, né? Agora já com a banda Nusca também. O sábado chegou aqui na nossa programação. 13h32.

Legal, tá aí Brunner und Brunner aqui na nossa programação. Teve Chopão, Canção Nativa, Laço Perfumado e também a banda Anuska. Deixa eu mandar abraço por aqui pra nossa audiência, né? A IUVN lá em Estrela. Chove, chove, né, IUVN? Pois é, se confirmando a previsão aí de bastante chuva também pros vales. Jair Fassbinder também tá com a gente e ainda o Guido Dapper em Dois Irmãos

0: Valeu, Guido. Aquele abraço. Espaço comercial, nós já voltamos.
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Agora 12 para as 4, 17.3 a temperatura, segue o tempo instável aqui em Nova Petrópolis. Para a turma que pediu, banda modelo.

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0: A Casa Cooperativa Nova Petrópolis completa 15 anos de atuação nesse mês e celebra a data com um evento comemorativo no dia 25 de julho, próximo sábado, reunindo representantes das entidades associadas em um jantar especial na Sociedade Concórdia, em Linha Imperial. O local é reconhecido por sediar o nascimento da primeira cooperativa de crédito da América Latina, fundada pelo padre Theodor Amstadt. A programação da noite inclui jantar comemorativo, brinde de aniversário e a exibição de um documentário produzido especialmente para a ocasião, resgatando os principais marcos da trajetória da entidade ao longo dos últimos 15 anos. A população de Nova Petrópolis já pode participar da votação da Consulta Popular 2026, iniciativa do governo do estado do Rio Grande do Sul, que permite aos cidadãos escolherem diretamente as prioridades de investimentos para as suas regiões. A votação ocorre até domingo, dia 26, e a participação da comunidade é fundamental para garantir os recursos destinados ao município. Nesse ano, as propostas prioritárias definidas pelo Coreg Hortênsias, região da qual Nova Petrópolis faz parte, estão concentradas nos eixos de turismo, esporte e lazer. Entre as demandas selecionadas estão infraestrutura, marketing e sinalização, infraestrutura, sinalização e marketing para o fomento do turismo nos municípios que compõem o Coreg Hortênsias e revitalização ou criação de espaços esportivos, lazer ou praças. Recursos para revitalização, criação de espaço esportivo, lazer, praça para as comunidades do Coreg Hortênsias. Para participar da votação é necessário possuir título de eleitor no Rio Grande do Sul e ter conta ativa no gov.br. A votação pode ser realizada de duas formas, pelo WhatsApp 51-3210-3939 ou pelo site consultapopular.rs.gov.br. Agora 5 para as 4, 17.3 a temperatura. Repórter Sicredi retorna amanhã. E a gente vai finalizando também o nosso programa Tarde é Nossa, né? Até aqui para Chay de Materiais e Acabamentos em Morro Reuter e Dois Irmãos, Unimed Serra Gaúcha e também a sétima Festa Nacional da Lavanda em Morro Reuter, que ocorre de 15 a 18 de outubro. E a cidade te espera com shows musicais, produtos de lavanda, exposição de animais, gastronomia, produtos coloniais, exposição de indústria, comércio, agricultura, artes e artesanato, tudo isso para você. De 15 a 18 de outubro em Morro Reuter. Seguidinha tem o Fim de Tarde com Giovanni. A gente se encontra amanhã às 20 horas no Viva Música. A todos um grande abraço e até lá. Tchau, tchau.

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Vamos lá, 16 horas mais 5 minutos, 4 e 5. Boa tarde para você, 17 graus a temperatura. Tempo instável, chove aqui em Nova Petrópolis. 92% umidade relativa do ar. Por aqui vamos chegando nesta terça-feira, trazendo para você o nosso fim de tarde imperial. 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

Tchê Chaleira, e aí, tchê, antes, banda Porto do Som, Deus me livre, agora 4:11, 17 graus a temperatura, tá escuro lá fora, hein, 92% umidade relativa do ar.

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2: Muito bem, agora 4h24, 17 graus a temperatura. Vamos seguindo por aqui com o nosso fim de tarde. Hoje, terça-feira, com chuva, raios, trovões, mas também com alegria que a gente recebe aí mais uma atração do Festival Internacional de Folclore. Quem vai me ajudar nessa aí é a Letícia, né? A Letícia, que é a tradutora do grupo, porque... Do Chile que vem essa gurizada, né, Letícia? Boa tarde.
3: Sim, boa tarde, tudo bem? Estamos aqui trazendo esse grupo lindo e maravilhoso que já conhece o Festival de Ponta Cabeça, né? Que é o grupo do Chile, o Taquina Iteahi.
2: Taquina Iteahi. Eu lembrei desse aqui, ó. Como é que é o nome do...
3: É o Jonathan.
2: Jonathan. Ele já esteve aqui várias vezes.
3: Jonathan, estuviera aqui muitas vezes, sim?
4: Sí? Sim, sí, várias, várias. Eu creio que...
5: 10 vezes.
4: Sim, ao menos.
3: Mas 10 vezes, acho que já veio.
2: Muitas, muitas.
3: Desde 2006?
2: Muitas vezes. Porque eu ainda estava na parte da manhã aqui. Isso já fazem anos. Então, muitas vezes. Mas, enfim, é turma do Chile. Chegaram quando?
3: Chegaram na segunda-feira à noite.
2: Segunda-feira
3: à noite. Lá em Porto Alegre.
2: Em Porto Alegre. Pelo visto, grande parte deles é a primeira vez aqui ou não?
3: E na primeira vez dos outros mais? Não.
2: Também não. Todo mundo já é da casa.
3: Tem mais uns que vieram também desde 2006, uns pararam e estão vindo de novo, né?
2: Ah, é? Tem
3: eles
2: disso?
3: Eles entendem um pouquinho de português por virem tantas vezes,
2: ah,
3: né?
2: Ah, imagina só. E o que eles estão achando? Estão em casa, né?
3: Estão em casa em Nova Metrópolis?
5: Sim.
3: Sim. Sente-se bem aqui?
4: Claro que sim.
3: Sim, que bueno, que bueno.
2: O que me admira neles é a tranquilidade, né? Tá tudo de boa, né? O nosso amigo do baixo aí, né? Ah, sem retorno? Não, de boa. O cara é fera, né? E o que eles vão apresentar para nós aí?
3: O que vamos apresentar para o público hoje? Aqui.
4: Um tema? Ah, não veníamos preparados.
3: Não se prepararam, ele disse.
4: Vamos tocar. Este é um tango Rapa Nui.
3: Ah, um tango Rapa Nui.
2: Tango Rapa Nui.

0: Mas olha ali, isso aí. Lindo, né? E é isso que eles fazem no palco aqui também no festival, isso?
1: Isso mesmo.
0: É só música ou tem dança também?
1: Tem dança também,
0: mas olha só que espetáculo. E eles já se apresentaram? Vão se apresentar de novo? É hoje?
1: Hoje a primeira apresentação deles foi às 1h15 da tarde.
0: Tá.
1: E hoje ainda terá às 7h15 da noite.
0: Mas olha só que espetáculo, hein? Ah, eu quero mais música então. Pode ser?
1: Mais música?
2: Sim, claro.
0: Claro, claro.
2: Ele tá indo a cair no ir.
1: Sim. Ele, o microfone mais para a cerca de ti.
0: Isso. Ok. Tá melhor.

0: Mas olha só que espetáculo, né? Isso é bonito. É, como é que é o nome do instrumento do Jonathan aí?
1: Jonathan?
2: Ukulele.
1: Ukulele.
0: Ukulele. Isso aí. A facilidade dele, né? É uma coisa... Pra quem quiser acompanhar de perto, então, na praça, que horas hoje?
1: 7h15.
0: 19h15. Ele se apresenta em mais festivais aqui no país ou praticamente é só o nosso aí?
1: E aí?
2: Últimamente sí, últimamente acá ha sido la mayor cantidad de veces que nos hemos presentado. Hemos ido a otros festivales fuera de que no sea Nova Petrópolis. En Brasil hemos estado en Olinda.
0: Olinda, vale.
2: Hemos estado también en Pirenópolis. Pirenópolis, que es como Brasilia, el centro por ahí.
1: Sí, sí.
2: También en otro festival.
0: Mas, olha só.
1: Mas a Nova Petrópolis é o que mais eles...
2: Mais vezes.
0: Muito bem. E são quantas apresentações que eles têm aqui ainda no festival? Tu sabes?
1: Até o domingo.
0: Até o domingo eles vão estar aí.
1: Pelo menos uma por dia, se não duas.
0: Ah, é?
1: Isso mesmo.
0: Mas que legal, hein? Então,
1: bastante
0: apresentações para eles, então, aí. E o pessoal pode conferir. Mais música, vamos lá. O pessoal tá gostando. Mais uma.
2: Era Urubana.

0: Mas olha aí.
1: Eu posso fazer uma pergunta?
0: Deve.
1: Que eu acho que mais gente pode ter. Qual é o idioma que vocês cantam as músicas?
2: É Rapa Nui.
1: Rapa Nui é o idioma.
2: Também.
1: Também?
2: Também. Ou seja, está a isla que é Rapa Nui. La cultura como tal, Rapa Nui.
1: Uh-huh.
2: Y la lengua, el dialecto en sí, se llama Rapa Nui.
1: Ah, que interessante.
0: Pode traduzir,
1: né,
0: o que ele falou agora?
1: Sim, ele disse que é uma ilha que se chama Rapa Nui. E a cultura e a língua, que é um dialeto, também se chama Rapa Nui. Que é o que eles trazem na cultura deles, através das danças e das músicas.
2: Lo que ustedes llaman Isla de Pascua.
1: A Ilha de Páscoa.
2: Se llama Rapa Nui, realmente.
1: A Ilha de Páscoa, na verdade, se chama Rapa Nui.
0: Ah, olha só, que interessante.
1: Ela é só conhecida como Ilha de Páscoa, então.
0: Aliás, aproveita e pede para eles falar um pouquinho dessa cultura deles lá.
1: Por gentileza, fala um pouco mais.
0: Da cultura?
1: De la cultura de Rapa Nui.
2: Pero como que informação? Não sei.
0: O que representam, enfim, o que representam as danças.
2: Son pocas las culturas actualmente que son culturas vivas, que nosotros tenemos el agrado de tener dentro de nuestro país, anexado esta isla que ustedes llaman Isla de Pascua, que es Rapa Nui, que es una cultura que está viva. O sea, tiene folclore, pero no tiene un folclore que está perdido, no tiene un folclore que ya nosotros lo estamos quizás recuperando y proyectando, sino que es un folclore que es actual y es vivo. Entonces, todo lo que nosotros vamos haciendo, todo lo que nosotros estamos mostrando no es una cultura que es 100% nuestra, porque yo no soy Rapa Nui, ni tengo ascendencia Rapa Nui, pero yo me dedico a trabajar, o el grupo se dedica a trabajar en general, a la investigación y a la proyección de la cultura Rapa Nui como tal. Como les comento, es una cultura viva, entonces nosotros podemos estar constantemente nutriéndonos de lo nuevo que se está haciendo o de las cosas que se están creando, nunca perdiendo en sí la idiosincrasia o la cultura como tal que es Rapa Nui, pero siempre van que saliendo temas nuevos, o incluso los grupos, las agrupaciones que están en la isla toman quizás textos antiguos y eso los transforman de nuevo en canciones diferentes. Entonces siempre se va como innovando y siempre es una cultura que es fresca.
1: Uh-huh.
2: ¿Ya?
0: Consegue fazer um breve resumo?
1: Com certeza. Ele disse que, na verdade, não é uma cultura que se está resgatando. É uma cultura que já é viva.
0: Uh-huh.
1: E o que se transforma nela, o que se torna novo, é a partir disso que eles trazem

0: cultura. São coisas novas, canções novas, hábitos novos, né? Então, não é uma cultura perdida, como geralmente é o que acontece com as culturas que eles resgatam. Não, é viva e eles transmitem o que há de novo nessa cultura. Então, foi isso que ele quis trazer para nós.
1: Mas, olha só. E o que representa as danças para eles?
0: O que as danças representam para vocês?
2: As danças, lo que el equipo o el grupo de bailarines representa, en verdad, es lo que dice técnicamente la canción. Ajá. O lo que dice literalmente la canción. Uh-huh. O a veces es interpretativo, pero la mayoría de las veces es lo que dice la letra.
0: Sí, sí.
2: A diferencia de otras culturas que son polinésicas, por ejemplo en Tahití, uh-huh. Es muy diferente la forma de interpretar la danza de ese tipo de música.
0: Uh-huh.
2: Acá es textualmente lo que dice la canción.
0: Perfecto.
2: Entonces, lo que ustedes ven que hacen las chicas o los chicos cuando están bailando es netamente lo que nosotros estamos cantando.
0: Perfecto. ¿Sí? Nas danzas, ellos trazem literalmente o que é dito em texto. O que está escrito na música é o que eles representam. Eles trazem literalmente as frases das músicas, eles trazem os passos de dança.
1: Mas olha só, uhum. Perfeito. Bom, a saideira agora então é mais uma música e eu quero saber por que gostam tanto do nosso festival?
0: Tá bom. Por que vocês gostam tanto...
1: Do festival.
0: Por que vocês gostam tanto do festival? Por que les gusta tanto del festival de Nova Petra? ¿Por qué vuelven tanto todos los años? ¿Qué ¿Cuál es la magia que hay aquí?
2: Yo creo que eso es, yo creo que en sí el festival y en sí el lugar como Nova Petrópolis tiene una magia. Porque sí, la gente, justamente lo que mencionan.
0: Sí.
2: Porque nosotros hemos ido a diferentes festivales y la mayoría de los festivales, yo creo que todos, siempre vamos una pura vez.
0: Uh-huh.
2: Este es el único festival que nosotros lo reiteramos durante el tiempo.
0: Sí.
2: También es un factor importante, aparte de la gente, justamente, no sé, es que es la ciudad como tal. Nos gusta, no sé, en el lugar donde hospedamos, ver lo verde, está todo tan bonito, es como una ciudad. Yo una vez lo mencioné, no me acuerdo. Ah, ¿contigo qué fue? Como una ciudad jardín.
0: Ajá.
2: Entonces es muy agradable a la vista, la gente es muy agradable, el ambiente es muy cálido, a pesar de que estas jornadas son media frías, o hay algunos que son incluso días más fríos.
0: Uh-huh.
2: A nosotros igual nos interesa seguir viniendo, nos gusta seguir viniendo porque nos gusta esto. De hecho, esto mismo, o estos mismos días de lluvia, igual tienen su encanto, igual tienen su magia. Cosa que a lo mejor otros festivales no tienen. Pues el conjunto al final,
0: sí,
2: de un festival bien hecho, bien realizado, bien coordinado, con la gente y con este tipo de ciudad, es algo que es impagable.
0: Sí. Ele disse basicamente três fatores.
1: Vamos lá.
0: A cidade em si, que é uma cidade muito bonita, tem muito verde, as flores, uma cidade jardim, ele disse.
1: Tá.
0: E... também o festival em si, por ser muito organizado, por ser muito bem feito, por ter esse calor, sabe? E muito, principalmente, as pessoas. Eles retornam ao lugar que eles já ficaram hospedados antes, então eles já conhecem as pessoas. As pessoas em si vêm atrás deles para tirar foto que já conhecem de outras vezes que eles vieram.
1: Que legal.
0: Então esse calor, essa coisa humana que tem aqui, eles gostam muito. E também... como eu posso dizer? Agora eu me perdi.
1: Mas enfim, eles se sentem em casa, então.
0: Isso,
1: aqui.
0: Exatamente.
1: Eles estão em casa,
0: eles
1: na
0: se
1: nossa
0: sentem
1: cidade.
0: Em casa. Eles gostam muito desses três fatores.
1: Que maravilha.
3: A gente é muito carinhosa.
0: Isso, as pessoas são muito carinhosas.
1: Todos
0: com
1: carinhosos.
0: Eu lembrei o que eu ia dizer. Eles não se importam que faça frio, que faça dia de chuva, porque mesmo assim tem o calor humano que eles gostam.
1: Muda muito o clima? Nossa, aquí como deles,
2: ¿sabes? No nos molesta, es que en esta fecha, de hecho estaba así en Santiago, en Chile.
0: Estaba así lá también.
1: Ah, estaba así lá también. Sí. Ah, entonces
2: está. Entonces no es algo que no...
1: No es problema.
2: No, no es problema.
1: No es problema. Entonces está bueno, a saideira, más una.
2: Okay.
0: Última.

0: Valeu, valeu, valeu. Tá aí mais uma bela apresentação do grupo.
1: Tá aqui na Itearri.
0: Aí, do Chile. Turma que vai estar hoje à noite, 19h15, na praça, no Festival do Folclore.
1: Isso mesmo.
0: Graças, obrigado.
2: Graças, Adi.
0: Valeu, valeu, valeu. Tá aí, 14 para 5.
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0: Aí a bonita música alemã, agora 3 para 5, 17 graus a temperatura, muitos raios, escuridão aqui em Nova Petrópolis, 93% a umidade relativa do ar, já são vários os registros aí de pontes, principalmente com problemas, água passando por cima e muitos galhos e árvores, a ponte do Bananal está totalmente bloqueada, houve também agora o bloqueio aí, uma ação preventiva da Ponte Baixa da Joaneta e também da Prainha, aí em Picada Café, devido ao volume de água, Ponte Baixa da Joaneta e também da Prainha. E assim vão surgindo novas informações. A gente vai estar buscando, é claro, e atualizando a todo momento. 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Nós vamos aí para o nosso espaço comercial, temperatura em 17 graus.
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3: Perguntei ao Ricardo Elias como estão as inscrições para a 16ª edição do Aberto de Futsal do Soberano. E ele me disse:
4: olá, Graxinha, amigos ouvintes da Rádio Imperial FM, do Um Minuto de Esportes com o Graxinha. As inscrições para a 16ª edição do Aberto de Soberano, competição que vem sendo realizada desde 2010, estão se encerrando. No dia 28 de julho teremos então o nosso congresso técnico. Até lá seguem as inscrições abertas para o masculino adulto livre e para o sub-20. A competição inicia no mês de agosto, dia 4 de agosto. E contamos com a participação das equipes de toda a região. Mais informações comigo, Ricardo Elias, no 519-9712-0167. Forte abraço a todos e até lá.
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0: Agora 5:03, 17 graus a temperatura. 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Com o volume de chuva e a elevação do nível do rio Caí, a equipe da Defesa Civil precisou tomar medidas preventivas para garantir a segurança de todos que circulam pela nossa região. A ponte do Pedancino, ligação com Caxias do Sul, bloqueada preventivamente. Pontes do Canto Ackerman e de São Jacó, perto da barragem do Arroio Santa Isabel, submersas e sem passagem, hein? Informação agora aqui de Nova Petrópolis. E assim vem chegando várias, né? Estão chegando vários relatos aí, inclusive dos ouvintes. Então vamos lá, o Rodrigo Gaiteiro está na companhia, o João Fiscal também com a gente, a Marlene Flar da Vila Kunz, muita chuva por lá. Alô, Tatiane Zanqueta, tá curtindo o fim de tarde, um abraço para você. Música.

Leucádia e Davi também curtindo. Jair Fassbinder está conectado. Nós também estamos ilhados, muita chuva. Quem mandou essa aí foi a Rosani Noronha. Nas missões, as águas estão por cima das pontes de toda a região. Inês de Dois Irmãos, quem mandou em São Paulo das Missões. Por aqui vamos seguindo com a programação da Imperial 54-3281-1510. Você manda o seu WhatsApp. E eu trago agora a música dos atuais.

0: João Chagas Leite, Desassossegos. Aproveitar essa também para o nosso amigo Zé Borges.
1: Buenas tardes, índio velho.
0: Buenas.
1: Tem como tocar uma bem galdeira, só tu que sabe qual é, né? Aquela lá, não sei, tu tira lá do fundo do baú, aquela galdeira mesmo.
0: Tá.
1: Aqui é muita água, meu amigo. Tá? Sucesso, Cezinho, pro Gaúcho Medeiro, pro Roger e pra vocês aí também. Um abraço.
0: Valeu, Zé Borges, abraço. Eloá de São Jerônimo foi quem pediu aí, o João Chagas Leite. Agora 5:13.
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Agora 5h20, 17 graus a temperatura. Família Kronbauer na companhia. Loguito Dapper em Dois Irmãos, também curtindo a Imperial. Muita chuva, relâmpagos e trovões o dia inteiro. É a Odila em Caxias do Sul, quem está na companhia também. Nós vamos seguindo por aqui, trazendo Rogério Magrão e banda.

pra recordar, Flor da Serra, Micaela, Imperial, agora 5h26, 17 graus. A temperatura e segue chovendo. Sim.

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1: Agora 25 para 6, 17 graus a temperatura. Vamos lá, fim de tarde com você, aguardando, é claro, sua participação. Nós vamos trazer por aqui, eu tô devendo dobrado futurista, né? Tô devendo música do Brilhação também. Aliás, mais uma vez lembrando que Brilhação vai estar na próxima sexta-feira lá no São João do Grupo Jucaja, no Yambertal. Tem Banda Nina e também Brilhação. Então vamos fazer o seguinte, dobrado futurista com os futuristas, na sequência Brilhação.

0: Panda Brilha Som Tem Que Ser o Seu. Quem pediu essa foi a Karine, né? Ela que tá aí numa boa, acompanhando a programação da Imperial, o fim de tarde, um shima, bolo de cenoura, aniversário do marido Inácio, mas olha só, grande Inácio, parabéns, hein? Felicidades. Um carinhoso abraço aqui de toda a equipe da Imperial. A tia Ju, seu Antônio, família Colin lá no Table também na companhia, a Elisabetta Buffler acompanhando, Geni Godoy, um abraço, tá nos acompanhando também, assustada com esse tempo todo, né? É verdade, tá todo mundo assim, apreensivo. Falando nisso, vamos por aqui trazer informação, a chuva intensa que atinge a região desde o fim de semana já causa transtornos e mantém em alerta moradores, equipes da Defesa Civil e bombeiros. Ainda não há confirmação de que ocorrerá inundação, mas os volumes elevados de chuva já provocaram alagamentos, interdições, deslizamentos em diferentes municípios do Vale do Caí. A Ponte Baixa de Madeira, da localidade de Bananal, que liga os municípios de Vale Real e Feliz, foi interditada após a água cobrir completamente a travessia. Em Parici Novo, um desmoronamento atingiu a margem da IRS-124 na localidade de Matiel. O trecho chegou a operar em meia pista até a realização da limpeza e estabilização pela equipe da prefeitura. A principal preocupação segue sendo a elevação do nível do rio Caí e dos arroios da região. Em São Sebastião do Caí, o rio atingiu a cota de atenção, enquanto a Defesa Civil monitora a situação de forma permanente. Fim de tarde e a informação.
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4: 11 para 6, 17 graus a temperatura. Vamos lá, trazendo por aqui A participação do Ingo Gaioleiro. Por aqui temos alerta de tempestade severa no oeste e meio-oeste de Santa Catarina. Chuvas intensas, granizo e ventos fortes nas próximas horas. Eu estava mesmo acompanhando e lendo sobre isso, viu, Ingo? E é verdade, né? Vários os alertas aí de tempestade para a região oeste e meio-oeste de Santa Catarina. Tenho aqui a participação. Boa tarde, sou Aline. Gostaria de pedir uma bonita música com banda Toque Legal. A participação do Cleiton Borges, eu tenho saudades. Então tá bom, Aline, abração pra você aí, bom fim de tarde. A música agora é a música alemã pro meu amigo Pércio na Alemanha. E aí, Pércio, tudo certo?
5: Tá

Monte Carlo, seu Lui, 4 para 6, doutora Jaqueline Longo Malinsky, Sertomac Equipamentos, Unimed Serra Gaúcha, Ideal Esquadrias, Pneumark Auto Center, Hotel Schaefer, em Piratuba, Santa Catarina, Mercado PL, em Presidente Lucena e ainda a Funerária Rost, em Sapiranga.

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1: Tempo instável, chove aqui em Nova Petrópolis, temperatura em 17 graus.
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7: 18h04, 6h04, 16 graus 8 décimos a temperatura. 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

Tá aí a música com o grupo Canção Nativa, 6:11, temperatura 17 graus nesse momento. Ela vai, né? 17, 16,5, 17 e vai por aí, né? Trovões, raios, chove. Até o momento já tivemos aí 77 milímetros de chuva aqui no centro de Nova Petrópolis.

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Agora 6:19, 17 graus a temperatura. 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

0: Hortêncio na companhia.
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0: Lúcia Stephanie, dois irmãos, também está nos acompanhando. Um abraço. Boa noite. Tempo se armando por aqui também. Previsão aí de tempestades. Catiúcia Herpes Hertz, na Lua Ayrton, na Lua Cecília, amigos lá em Peritiba. Boa noite, tudo bem? Gostaria de ouvir uma bonita música, oferecer para o esposo Marcelo, para o filho Felipe. Quem oferece é a Verônica de Pomerode, Santa Catarina. Ainda temos tempo bom por aqui, mas a chuva também está prevista, né? Valeu, amigos lá de Pomerode. Boa noite, Elmar José Hillebrand. Linha Imperial, até o momento choveu 120 milímetros.
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0: Ademar Friedrich e Ail Barraque, em São Lourenço do Sul, na companhia também. Abraço. Eduardo Henrique Kornborger, lá na Reta Grande, na companhia. Semino Rossi, Rotzin de Rosa. 6h21, na sequência Banda Luar, logo mais também no Kerpfer.
2: Por favor.

0: 6h27, tá aí Banda Luar, e a Banda Luar voltou. 6h27, 17 graus a temperatura. Bom, vamos pro espaço comercial, já voltamos.
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0: Vamos lá, números da loteria. Quinto prêmio, 8.177, 8.177. Quarto prêmio, 1.980, 1.980. Terceiro prêmio, 4.433, 4.433. Três. Segundo prêmio, 2.145, 2.145. E o primeiro prêmio, 5.652, 5.652. Números da loteria, extração das 18 horas.
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1: Agora 25 para 7, 17 graus a temperatura. Boa noite, tô eu aqui na região das Missões. E o pessoal do posto do menino escutando a Imperial, mas que maravilha, Liel Miller. O que tá fazendo aí, tchê?

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É a turma do Rainha, 23 para 7.

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Agora, 14 para 7, 17 graus a temperatura. 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Trazendo pra você agora a bonita música alemã. Alô, Gabriel Malinsky, turma aí no Pinhal Alto.

0: 4 para 7, corpo e alma, aquela dos olhos negros.
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0: Trazendo o repeteco da loteria, quinto prêmio 8.177, quarto prêmio 1.980, terceiro prêmio 4.433. Segundo prêmio 2.145 e o primeiro prêmio 5.652. 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
2: Até que enfim é terça-feira, boa noite, Kerb Fest da Rádio Imperial, mais uma vez ao vivo para todo mundo curtir a tradição, a história, a música. Chove lá fora e aqui dentro é música, né? É o Kerb Fest, graças a Deus estamos aí para trazer mais uma noite magnífica com uma das bandas que eu me orgulho muito de poder trazer aqui, porque é a primeira vez que a gente se junta com essa turma. São pessoas conhecidas, são amigos, né, de longa data, e nada mais, nada menos que Banda Luar de Montenegro. Tá aí, é de Montenegro, né, Cezinha? É isso aí, então eu não errei. Porque a gente ouvia falar lá, quando eu era criança, eu ouvia falar Banda Luar de Montenegro. É, eu tinha um amigo que já não está mais entre a gente, que falava isso lá na Rádio Progresso antigamente, que era o Irineu Volkswagen, né? O saudoso Irineu Volkswagen. E hoje eu posso eu falar, então não vou falar com o timbre da voz dele, né? Mas daqui a pouco eu vou anunciar a Banda Luar para todos vocês. 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Desde já, meu muito obrigado, nosso muito obrigado, e você vai ligando, vai mandando sua participação lá no 5432811510. Vamos fazer essa noite especial, noite de chuva, mas noite de muita música e muita alegria com a Banda Luar de Montenegro. Música, maestro!

0: beleza, que bacana a banda Luar de Montenegro. Eu fico aqui escutando a banda tocar e fico lembrando lá do passado, e a gente vai relembrando sempre o passado, né? E é uma alegria muito grande ter a banda Luar aqui hoje no Kerbfest da Rádio Imperial. Você já pode ir participando, né? Não esquece lá no 54-281-1510. E já tem uma galera lá participando. Divo Geraldo Fiedler, de Santana do Livramento. Valdemar Weber, de Nova Caxias. Rubens Vruck, de Blumenau, Santa Catarina. Alexandre Scholes, de Gramado. Valdir da Rain, de Dois Irmãos. Osmar e Archel, de Canoinhas, Santa Catarina. Olha o pessoal de Canoinhas aí na escuta, na Imperial FM, trabalhando na marcenaria. Meu hobby, olha que legal. Dando uma pausa para tomar uma cerveja e escutar o Kerbfest. É isso aí, é o capricho, né? Que bacana. Mandar um abraço especial ao pessoal de Canoinhas, que lá em novembro, né, a gente está alinhando o pessoal da banda lá de Canoinhas para vir tocar o nosso animal, o nosso Kerbfest aqui. Se Deus quiser, vai dar certo, né? Meu amigo Kleber, lá de Canoinhas, um abraço. E o William também, lá, o maestro da orquestra, né? Um grande abraço. Boa noite aqui de Linha Leonor, interior de Venâncio Aires. Muita chuva e muito vento, que ficamos 3 dias sem luz. Meu Deus do céu, não pode ficar sem luz porque tem que assistir a Imperial Kerbfest, né? Quase fomos impedidos de olhar o Kerbfest. Celita e o Erni Paz, um grande abraço para vocês aí e obrigado pela audiência, né? Boa noite, Cezinha!
1: Boa noite, Cris!
0: Tudo
1: noite.
0: Certo, meu querido?
1: Opa, eu tô hoje realizando mais um sonho na vida, de voltar aqui, né, contigo.
0: Mas
1: né?
0: Que legal, que legal.
1: Os ouvintes aí da... Fãs da Imperial e fãs da banda Luar, né?
0: Banda, banda. E eu posso me considerar fã dos dois, né? A Imperial tem toda uma história com a minha carreira musical e hoje eu tô aqui, e a banda Luar também, com certeza. Sempre foi um aprendizado ouvir a banda Luar, né? E eu acho que, diga-se de passagem, assim, continua sendo, né? Porque tu tem muitos bons músicos junto contigo sempre. Tu é uma pessoa fantástica e sempre lutando e levando o nome da Luar adiante, né? Isso é muito bacana. Parabéns pra ti, Cezinha, e obrigado. Vida longa à banda Luar, né?
1: Tamo junto aí, preservando aquelas coisas que a gente gosta, né?
0: É isso aí. E gostamos pouco, quase, né? Beleza, depois nós vamos apresentar essa galera toda aí. Eu preciso hoje fazer uma homenagem muito especial. Eu quero depois que vocês, assim que vocês vão tocar, depois dessa homenagem, eu quero que vocês toquem. Mas semana passada a gente perdeu um músico muito bacana, uma pessoa fantástica, que é o Marnico Madruga, né? O famoso Madruga lá de São Carlos, Santa Catarina, que nos deixou na semana passada. Foi um grande músico, um grande professor, ensinou muita gente a tocar, né? E esse programa, então, a família do Madruga lá e aos colegas da banda Estilos lá de São Carlos, Santa Catarina, todo dedicado para vocês. Um abraço para a família, né? Um sentimento de amor a essa profissão tão bacana que o Madruga tinha e que deixou um legado muito grande aos seus alunos e também aos seus familiares e colegas da banda Estilos. Onde estiver, Madruga, fique com Deus e não esqueça de olhar pela gente aqui, né? Vamos de música?
1: Vamos fazer uma valsinha na frente da matriz?
0: Vamos lá, sempre.

0: Que beleza, né? Aproveitando a Na Frente da Matriz, uma música lá dos Cometas, quero mandar um abraço pessoal lá de Gaspar, Santa Catarina, meu amigo Tonico Bergamin. Aí, Tony, ele era o baterista que gravou, sempre comento, ele era o baterista que gravou a primeira versão da Na Frente da Matriz, mora lá em Gaspar, foi meu vizinho e parceiraço aí, Tonico Bergamin e a Lourdes lá. Estavam junto com a gente lá em Piraberaba no domingo, né? Almoçamos junto lá, foi muito bacana. Abraço, Tonico, Lourdes.
1: Aquela versão, Cris, deles? Não chegaste a ver eles tocar naquela formação?
0: Não, eu não consegui chegar ao ponto de vê-los tocar, né? Tu, Martim, viu? É, isso aí, ó. Ó, Tonico, tem um alguém que viu tu tocar aqui, ó, que tá... É, que legal. Outra pessoa também, quero mandar um abraço lá em Blumenau, é o Jânio e a Ivete, estão lá na Ponta Aguda assistindo a gente. Jânio, tudo certo? Tá funcionando tudo hoje, né? Tamo perfeito. Semana passada não dava pra ver direito, mas hoje tamo aí, ó. Um abraço pessoal lá da Ponta Aguda, lá em Blumenau. Rafael e Armando Fassbinder, de Três Coroas, na escuta. Quero mandar um abraço para o Mano Jefferson. Estamos na companhia do programa ao vivo. Abraço da Jéssica e do Geiso. Aê, Jeff! Mas olha só que legal. Família pessoal lá do Vale Real, né? Lúcia Stephen, de Dois Irmãos. Ilson Willers, de Cruz Alta, para a esposa Denise, pedindo se a banda é natural de Broxir.
2: Na época, Broxir pertencia a Montenegro.
0: Isso, era um distrito de Montenegro, né?
2: Isso.
0: É. Naquela época...
2: Sempre foi Broxir, ali o centro da banda Luar, né? Isso. Mas como pertencia a Montenegro, então...
0: Naquela época, acho que eu e tu ainda não tava por aí, né?
2: Eu tava quase virando girino ainda. É.
0: Que legal. Eu vou aproveitar, já que nós estamos aqui, temos bastante recado. Eu vou ler todos os recados aqui. Tem uma galera me mandando no particular também, pessoal das bandas aí. Mas eu vou pedir, Cezinha, para tu apresentar os músicos, né? Pra galera já quer saber quem são os músicos. Verdade, e tal. Então, isso. Eu sei o nome de quase todos, mas tu pode apresentar. O Regis não precisa daí.
2: Eterno colaborador, amigo, irmão nosso, né?
0: O Regis é que nem aqueles parafusos que rosca soberba, né? Vai... Rosca rápido. Engate rápido. É. Brincadeira, não. Eu tenho uma admiração muito grande, porque quando tu pede pra ele, muitas vezes ele não vem, mas hoje ele veio.
2: A gente fica muito contente, pessoal, sempre parabéns.

0: parabeniza, né, por manter a banda Luar, mas se não fosse esse grupo estar junto aqui, né, eu digo, a gente teve a ideia de fazer, mas os músicos são os que estão segurando, né?
1: Exatamente.
0: Então, realmente, assim, ó, eu já de antemão agradeço de coração todos esses que estão aqui, porque senão não tem banda Luar, né?
1: Exatamente.
0: Então, eu vou começar pelo Marquinhos, Marquinhos Menezes. Nossa!
1: Figura folclórica?
0: Guarujá, quantos anos, Marquinhos?
2: Nossa, manda em Guarujá, Calêndula, Calêndula, Eco Latino, Concórdia. Nossa, umas 20 bandas.
0: Que maravilha.
1: Que legal, né? Que bacana.
0: Maravilha.
2: Mais de 20.
1: Que bacana.
0: E aqui o aluno dele que está estreando hoje.
1: Mas olha só.
0: E nosso novo gaiteiro e tecladista, o Wagner.
1: Que bacana.
0: Do Marquinhos aqui, ó, obra de arte dele.
1: Olha aí, ó.
0: Tá aqui com nós.
1: Isso aí. É uma nova planta, né? Ah, é. Que legal.
0: Aí chegou um músico que ninguém conhece, uma pessoa...
1: Figura cativa, o Martim. O Martim tá vindo muito pra Nova Petrópolis também, graças a Deus, né, Martim? Porque a gente demorava pra se encontrar, agora estamos se encontrando mais seguido, né?
3: Sempre satisfação estar aqui, né, Cris?
1: Que legal, Martim.
3: Eu sou um admirador teu também, tu sabe que eu...
1: Amém.
3: Tu és um cara, assim, que de referência, acho que assim, para os alunos, também para muitos músicos, né?
1: Eu tô tentando agora...
3: Eu gosto do teu jeito de tocar.
1: Oi, aí já é completo.
3: Montanari também, né? No caso, que nem nós estávamos comentando esses dias, quando eu estava aqui, né? Eu acho que todos têm uma inspiração, né?
1: Exatamente.
3: E Montanari, por exemplo, é uma banda que, nossa, para mim, assim, é o... São os maiores, né, que tem uma história...
1: É também uma história que tá seguindo, né? Tá continuando. Essa coisa do... A gente falava esses dias no programa das quartas-feiras, que é o Viva Música, falamos do Rainha, falamos do Corpo e Alma, né? O Regis ajudou também. Quantas coisas a gente vê deles lá do passado, a Banda Real, que é aqui de Nova Petrópolis, né? A Banda Luar, o Montanari, são bandas que perduram, né? Graças a Deus, que bom que elas estão aí ainda, né?
3: É uma coisa assim que, para inspiração, por exemplo, do trombonista, que nós estávamos falando.
1: Isso.
3: É o minha inspiração, né?
1: Isso.
3: As músicas que são deles, que a gente toca, não é assim, o cara toca parecido. Toca sim, mas é porque a inspiração veio dali.
1: Exatamente, então, exatamente.
3: Muito bacana, assim, tá aqui, né, mais uma vez.
1: Muito obrigado.
3: Um abraço, Marcinho, a todos os ouvintes, né, da Rádio Imperial. Um beijo no coração de todos aí.
1: Amém, amém, amém. Obrigado, Martim.
0: Agradecer muito o Martim, que tá aqui segurando a peteca com nós desde o início da banda Luar, que a gente...
1: Não, Martim, não
0: banda,
1: tem.
0: Ele tá aqui, ó, segurando firme.
1: Que legal.
0: Ele e Marquinhos. Nosso batera aqui, o Piranha.
1: Mas, Piranha.
0: Carinhosamente.
1: Carinhosamente, é. Apelido sempre é carinhoso, né?
0: Alexandre ninguém conhece, mas Piranha
1: é
0: a batera, né?
1: Isso aí, show de bola, parabéns.
2: Já se diz o ditado, lagoa que tem piranha, né? O jacaré nada de costas.
0: Nossa. Regis, o nosso querido, grande amigo.
1: O filho da Lisete. Filho da dona Lisete.
0: É. Na banda TV, das grandes amigos, quero mandar um abraço a todos eles lá do Maratá.
1: Que legal.
0: O Adriano Villers, toda a família Villers, né? E obrigado por estar aqui colaborando, ajudando. A gente sempre está se ajudando.
1: Isso aí.
0: Quando eu posso, eu também vou. E quando ele vai, ele também. Então a gente está, né?
1: Legal, isso é bonito. Aqui, né? É isso aí.
0: Obrigado, Regis.
2: Parceria, parceria,
0: isso aí.
2: Obrigado.
0: Agora, a nossa dupla de sax.
1: Mas
0: quem está estreando hoje?
1: É isso aí. E eu quase conheço um pouco esses dois aí já.
0: Esse aqui é o Jefferson, lá do Vale Real, né? Mais conhecido como Nene.
1: O Nene, sempre tem um Nene, né? O Nene. Tá indo lá pra São Pedro da Serra ainda?
4: Todo dia.
1: Ah, é isso aí. São Pedro da Serra é muito perto.
0: Quê?
1: É muito perto.
0: Por que que ele tá indo sempre, né?
1: É.
0: Jair também tá estreando com nós.
1: Jair já é quase, já tem quase um monumento dele no Vale Real lá, né? De tanto tempo que ele tá lá, assim... Enraizado. Que legal.
0: Muito feliz com esses dois rapazes que entraram para fazer a nossa dupla de sax.
1: Que, né, bacana. Isso precisa, né, Cezinha? Precisa.
0: Sim. Então, a gente tá aí trabalhando para.
1: Com certeza. Vezes... Tá bem bonito. Tá muito legal. Bonito.
0: E o Piva, Adelar Hanauer.
1: Olha aí, ó.
0: Direto de Dois Irmãos para o Mundo.
1: Mas que legal.
2: Outro dinossauro da bandinha.
1: É.
2: Mas eu... Já tinha abandonado essa lida, 12 anos, nem estranho.
1: Ninguém, mas ninguém abandona, isso não sai mais das costas, fica preso.
2: Esse maluco ali veio lá em casa e me convenceu a voltar a tocar de novo.
1: Que legal.
0: Eu dei um beijinho.

0: Ai, as intimidades vamos deixar depois, né?
1: Quero mandar um abraço.
0: Fala lá no mic, fala para o pessoal te ouvir.
1: Vem aqui mais pertinho aqui.
0: Pode ser nesse baixinho ali também, né?
2: Quero mandar um abraço pessoal de dois irmãos que estão assistindo, principalmente minha família.
0: Olha aí, ó.
2: O meu pai, que estava de aniversário ontem.
0: Oh, parabéns.
2: 83 anos. E falar pra minha mãe parar de brigar com ele, porque ele, a rádio dele é só Imperial, né? Daí a mãe briga que a rádio tá enferrujada só na Imperial.
0: É isso aí, não, mas é isso aí, é isso aí.
2: Continua assim que tá bom.
0: E não tem desencravante pra tirar o ponteirinho de lá, fica lá cravado.
3: Ele renovou o alvará por mais 30 dias com a mulher.
0: Essa aí é homenagem. Show de bola. É. Muito obrigado.
3: Eu não acostumei a minha.
0: Não.
3: Então não faço.
0: Não faz.
3: Depois que acostuma, né?
0: Aí.
3: Se esquecer uma vez, já dá B.O., né?
0: É. Nós temos.
2: É minha mãe, né? Não é minha esposa.
0: A mãe. É a mãe. Nós temos além.
2: Minhas dúvidas.
0: Além de tudo, além da Banda Luar, hoje nós vamos ter o pessoal do Pinhal Alto que vem aqui depois. Padre Delcio está chegando aí, eu tô sabendo, né, padre? A gente vai ter depois das 9 horas uma conversa aí com o nosso querido Padre Delcio. Obrigado, Cezinha. Obrigado, Banda Luar. Vamos de música, maestro.
1: Vamos fazer o hino do Kerbfest.
0: Isso, boa. Vamos.

Que bacana, Aliança, né? E quando a gente toca a música do Quero Festa, dava vontade de pegar e acompanhar, mas essa vez não deu. Depois, já tava lendo os recados aqui, não deu pra fazer tudo ao mesmo tempo, né? 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Depois eu leio os outros patrocinadores. Eu preciso, logo, antes que eu esqueça, mandar um abraço. Talvez ele não esteja nos assistindo, porque lá já é um pouco mais tarde. Pessoal lá da Alemanha, meu amigo Denis Gerson Simões me forneceu uma camisa típica vinda diretamente da Alemanha. Muito obrigado, pessoal do Der Hut, né? Então, um presente que ele mandou para mim lá da Alemanha. Muito obrigado, Gerson, Denis, muito obrigado, Alice também, né? Eu preciso mandar alguns abraços aqui que estão no meu telefone particular. Pera ali, deixa eu ver quem tá aqui. Alô, alô, alô, tem bastante recado aqui por fora da rádio. Meu amigo Adanir, o Ada, lá do Vale Real. Aê, Ada, mandando um abraço pra vocês, pra todo mundo. Muito obrigado, Ada, pelas palavras aí. Quem tá também assistindo, gente, é o nosso amigo Augustinho. Ó, Augustinho. Augustinho, lá da banda Esmeralda, né? Daqui uns dias. Augustinho, me chama amanhã pra eu não esquecer, né? Vamos marcar uma data aí também, né? Legal. Aqui o meu amigo Eliandro, também lá em Camaquã, tá assistindo a gente, tá botando o trompete em dia, né, Eliandro? Mas que legal, acompanhando a banda Luar aí, ó. Quem tá assistindo também aqui, deixa eu ver quem mais. Boa noite, Cris, não tem nada. Banda Real Madrid, muito obrigado, show de bola. Aqui, boa noite, os pais do Jefferson assistindo o programa. 2-0 pro Jefferson. 2-0. Tá na frente, tá disparado aí, ó. Vamos ver. Seu Bartolomeu Paulos ali, ó. Tá assistindo a gente. Aê, que legal. Quem tá assistindo a gente também. Alô, Cris, como é bom ouvir a banda Luar. Um grande abraço ao Cezinha e a toda a banda. Sucesso sempre, parabéns a todos. Meu parceiro, meu maestro, meu colega de Orquestra Os Montanari, Lauro Vendorf Jr., lá em Corupá. Né, Lauro? Abraço, meu querido. Manda um abraço pra todos vocês aí, o Lauro, obrigado, que toca comigo nos Montanari. Quem também tá assistindo a gente e acabou de... Deixa eu ver... Cezinha, tu viu os ônibus já estacionados pro baile? Estão tudo aí na frente, já parado. Opa! Ó. O Luia mandou dizer, os ônibus pro baile já estão chegando, passando pelos locais de costume, no palco Banda Luar. Aí, Luia, é isso aí, não, e tava virado em ônibus aí, tu tem que ver, até parou a chuva, o Luar começou a tocar, parou de chover, viu, que legal. Quem tá aqui assistindo também, o seu Renato e a dona Elfrida, manda um abraço aqui de Jaraguá do Sul, pro Renato, pra dona Elfrida e pro Samuel, que é o neto. Ah, o neto Samuel, que tá assistindo a gente também lá em Jaraguá. Passei lá na rota essa semana lá, hein? Hoje eu tava pertinho da casa de vocês aí. Quem tá assistindo também, a gente lá, deixa eu ver aqui. O meu amigo Luciano Jungs. Tá lá o pessoal da banda Tricolor. Aí, meu querido, um abraço. Temos que marcar uma data, com certeza. Quem mais tá assistindo a gente também? Aqui o pessoal do nosso grupo do Kerbfest. E o Tziles lá em Itapiranga tá assistindo a gente, né, Tziles? Se tu retornar um pouquinho ali, tu vai ver que eu fiz a homenagem pro Madruga, essa pessoa especial aí, né? Nosso amigo Tziles lá também, grande músico. Tziles era músico do Blue Star, né? Eu esqueci de frisar antes que o Madruga era músico do Blue Star e tocava junto com o Tziles, que tá aqui assistindo a gente lá em Itapiranga. Grande abraço, Tziles! Olha quem tá assistindo a gente também, família Tomás assistindo o Quero Festa. O pai está mandando um abraço especial para o Jair e pro Regis. Mas o Gentil tá lá assistindo a gente, né? Deixa eu ver quem mais aqui. Acho que vou conseguir botar mais alguns aqui em dia. A Ângela tá escrevendo rápido hoje, né, Ângela? Meu Deus do céu. Ou eu que tô lendo devagar. Ivo Lamba assistindo pelo YouTube em Sapucaí do Sul. André Ricardo Schneider, Júlio de Castilhos, Roca Salles. Olha, pessoal do Centro...

0: Saudades de ver a banda por aqui de novo. Sérgio Schmitz, mandando um abraço para vocês. O Adolar de Porto Alegre, José Senha de Tubarão, Santa Catarina e o Cláudio de Chapecó. Posso Cezinha, um abraço também? Vai lá, manda um abraço aí. Depois...
1: Isso aqui também tá cada vez mais... Vamos lá. Vamos aproveitar então. Quero mandar um abraço ao Silvério Scheid de Brochir, que era nosso técnico de som da banda.
0: Opa.
1: O Ederson Leite, da loja Artson de Montenegro.
0: Olha, grande Edson.
1: Nossos grandes amigos, Artson Montenegro. Carlos Rodrigues, que é nosso motorista do ônibus da banda Luar.
0: Olha aí.
1: Vamos ver, o Xuxa, o Carlos Ode também, lá de Aratiba. Pessoal de Santa Catarina, principalmente o Hernani, né, e a família.
0: Sim, sim.
1: Grandes amigos nossos, já estivemos na casa dele lá.
0: Que legal.
1: Tocamos no Lajeado Mirim, né?
0: Opa!
1: Isso.
0: Pertinho de Peritiba.
1: Quer mandar um abraço aqui?
2: Eu queria mandar um abraço pro pessoal de Montenegro. Ah. Pessoal, Cléo, vamos passar lá.
3: Toda a galera que tá assistindo.
0: Três pedestais de microfone pro batera.
3: Maior da região.
0: Show de bola. Obrigado, meu querido. Quem tá assistindo a gente também é o Gui. Guilherme Noima assistindo. Manda um abraço pra todos. Valeu, Gui. Tudo de bom. Sexta-feira acho que vai dar a nossa aula, hein? Vamos de música, maestro.
1: Uma valsinha.
0: Valsinha.
1: Hernani. Rejane Miller.

Que legal, né? O cavalo Zaino, ela tem que ser única, né? É, muito bacana. E com certeza, quem é admirador, quem é fã da banda Luar, assim como eu, tem o cavalo Zaino como uma das músicas mais bonitas do nosso meio, né? Mais bem arranjadas. É, de qualquer... Cada hora que a gente toca ela, a gente relembra um monte de coisa, né? Muito bacana. Muita gente participando. Liane Kunstler e esposo, antenor em Augusto Pestana. O Inácio do Valahai. Manda um abraço para os primos Rubem, Cláudia, Tadeu e João Paulo. Cláudio Failo, Chucrute de Águas Claras. Otávio Klein, da 48. Carlos Keffer, Salvador do Sul. Família Setenarski de São José dos Pinhais. Estávamos juntos lá. O meu amigo Márcio Setenarski, lá de São José dos Pinhais, né? Nos encontramos lá no domingo, lá em Piraberá. Foi muito bacana, né, Márcio? Show de bola. Luiz Carlos Lenz, de Sapiranga.

0: Um abraço para o Jefferson, Paulos e família. 3-0. Valdeci Vicente de Montenegro, Nestor Weichenfelder de Estância Velha, Padre Chico na escuta em Boa Vista do Hervalaí. Padre Chico, abraço. Valmor Rauber de Toledo, no Paraná. Elvis em Novo Hamburgo com a família. Boa noite, essa rádio que acompanho desde quando estava em teste hoje com a banda Luar dos meus amigos. Abraço especial ao Cezinha e ao Martim. Clóvis Weirich. Clóvis, Elpidio Kruger de São Lourenço do Sul e Picada Esperança, Verne e Elide Parobé, manda um abraço para o Beto Zanquim e a Kika em Caxias. Com certeza o Beto está assistindo, né, Beto? Dá um alô aí para nós, tu tá assistindo.
1: Forte abraço pro Betão.
0: Betão, Zanquim.
1: Falamos hoje ainda nele, né? Encontrei a esposa do seu Nestor lá em Montenegro, que era um colega dele também lá na antiga Frangosul. Puxava um ração.
0: Uhum.
1: Tocamos no assunto do Betão. Betão é uma figura, né? Forte abraço pra ele.
0: Grande Beto Zanquim, né? Grande trombonista, grande músico. E hoje. Opa! Mas com certeza, chega lá no microfone.
2: Mandar um grande abraço também pro pessoal de Montenegro, a minha irmã, né? A Elizabeth Menezes e o Jean. E em especial ao pai do nosso gaiteiro que tá assistindo nós aí, que é o Valdecir Vicente, né?
0: Olha aí, ó.
2: O pai do nosso gaiteiro, que tu comentaste antes aí, que tá na lista.
0: É, né? É.
2: É, o Valdecir Vicente é o pai do nosso gaiteiro.
0: Mas que legal, que bacana. É muito bacana, né?
2: E ao João Leone, da dupla João Leone Everaldo também, que é um grande amigo meu que tá assistindo, tenho certeza.
0: Que legal, que bacana. É, eu consegui fazer com que os meus pais também assistiram eu tocando o Kerfest lá no início do Kerfest, né? E é muito bacana um pai assistir o filho tocar, né? É muito legal, é uma emoção bem diferente. Eu não vou ter esse privilégio porque eu não tenho filhos, né? Mas eu tenho os meus alunos que eu considero tanto quanto. E por falar em aluno, eu tenho um parceiro aqui que agora já não é mais meu aluno, né? Eu já não dou mais aula lá em Barão, mas eu faço parte da orquestra ainda, que é o João Vitor. Boa noite, Cris. Tudo bem? João Vitor Gauer, Lauermann e família de Barão assistindo o belo programa sempre. Abraços a toda a banda Luar e parabéns pelo excelente trabalho exercido. Muito show! O Luia, sábado de manhã, na rádio, mandou um abraço pra mim. Que legal. Obrigado, João. Obrigado pela audiência. Todo o pessoal lá, a família Lauermann lá de Barão, né? Tem que te entregar o trompete, João. Temos que marcar um chimarrão pra nós se encontrar aí, né? Ou um café, pode ser também. Que legal. Tenho mais aqui uns recadinhos aqui, deixa eu botar em dia aqui, deixa eu ver onde é que eu parei, onde é que eu parei. A Ângela hoje tá com os dedinhos mágicos da Ângela. Boa noite, deixa eu ver aqui, esse aqui. Boa noite, acompanhando a live aqui em Riozinho. Aprendi a gostar da banda Luar, foi no baile de quebra da Fazenda Padre Eterna anos atrás. Um baita abraço ao Cezinha, a todos da banda e também ao pessoal do grupo do Whats, Amigos da Estrada, Michel de Riozinho, Guido Dapper de Dois Irmãos, Nilson Borker de Vila Laju, Mondaí Santa Catarina, Rodrigo Hack, Cássia Souza e Duda Hack em Itu, São Paulo. Olha só que legal. Assistindo o Kerfest, manda um abraço para os amigos e familiares de Igrejinha Itaquara. A gente sempre fala numa família muito bacana e numa cidade bacana demais também, que é Curitiba. E hoje a gente tem o prazer de ter aqui junto o pessoal da família Gums, né? Tá aí, muito obrigado pela presença. Já estiveram aqui hoje à tarde, já falaram com o Giovanni, né, e tal. E hoje eles estão assistindo ao vivo aqui o... Tem um representante só da família, mas é um grande representante, né? Há um abraço muito especial, então, à família Gums, que está aqui com a gente, e também a todo o pessoal de Curitiba, região de São José dos Pinhais. Há pouco tivemos a participação do Márcio, lá de São José dos Pinhais, né? Um abraço a todo o pessoal do Paraná. Vamos de música, mestre?
3: Vamos, Cris. Só falar um pouquinho do chopp. Nosso Werner Mitzen.
0: Ah, o Werner não apareceu. Se ele não aparece, eu não consigo. Eu só enxergo o copo dele, né?
3: Chopp Origem trouxe pra nós.
0: Chopp Origem.
3: Muito obrigado, né?
0: É.
3: A gente depois vai agradecer mais vezes, né?
0: Sim, sim. A gente
3: ele,
0: vai...
3: ele merece, né?
0: A gente vai ficar agradecendo no final depois.
3: Verdade. Abraço a todo o pessoal da Linha Nova.
0: Show de bola.
3: Professor lá, né, Cris?
0: Isso, isso.
3: Aí, meu amigo prefeito lá, o Guilmar Winger.
0: Isso, seu Guilmar.
3: Vamos lá,
0: valeu.
3: Musiquinha, dobradinho.
0: Show de bola.

0: Mas que beleza, né? Essa aí é de entortar os canecos mesmo. Eu tava aqui me segurando pra não quebrar o meu baritom aqui. Que legal. Quem tá assistindo a gente também, eu quero mandar essa música especial pra ti. Maicon Schmidt tá assistindo a gente, mandando um abraço. Tá mandando um abraço pro Piva.
1: Grande, Maicon.
0: Mas, guri. Quem tá mais aqui? Tem bastante gente assistindo a gente, mas eu preciso antes falar dos nossos patrocinadores: Padaria e Confeitaria Delícias da Rosane, doces e salgados com sabor caseiro, Avenida 15 de Novembro, 3610, perto da entrada para o bairro Piá em Nova Petrópolis. 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Quem tá assistindo a gente também, meu amigo, meu parceiro de Alemanha aí, olha aí, ó. Falei do pessoal de São Pedro da Serra, já começaram a se mexer lá. Boa noite, Cris, acompanhando, vai apagar a luz, quem apagou? Ah, o Verne. Acompanhando o Kerfest da Imperial, queria mandar um abraço especial pro meu amigo Jefferson Paulo. Mas 4-0, 4, tá disparado, né? Que legal. Quem tá assistindo a gente também é a minha amiga Vivian Fabiano Stein, lá em Três Coroas, né? Um abraço a você, nosso amigo querido, e ao nosso querido amigo Regis. Pessoal lá de Três Coroas assistindo a gente. Muito obrigado, já li o recado da Adri também. deixa eu botar mais em dia aqui um pouquinho os nossos recados aqui no meu no WhatsApp da rádio também. Tem bastante coisa. O Adelar Wachtmann na companhia em Montenegro. E o recado do Léo Schnorr, ele mandou uma foto aqui com um monte de disco da banda Luar. Meu Deus, que pérolas, hein? Boa noite, por favor, Cris, olha isso. Dancei muito com a banda Luar. Kel Schnorr, de Igrejinha, Léo Schnorr. Léo Schnorr, avisa o padre Delcio, estaremos aí dia 1º no café, dia 1º de agosto no café. Vou avisar o padre, pode deixar. Carlos Odin na companhia, Nair Kni, do grupo Alles Gute.

0: Caxias do Sul, mandando um abraço ao Regis da The Villers e também a todos da banda. Muito obrigado.
1: Valeu.
0: O Regis saiu. Diego Stufa, aí Diego, meu trombonista, meu parceiro de Montanari, também tá assistindo a gente lá em Piratuba. Chegaram bem, Diego? Tudo certo? Não deu sono na viagem? Tava longe, né? Joinville até Piratuba é longe. Alfonso Stefler, mandando um abraço para o Adelar. Valério Vicente, de Bom Jardim, Broxir. João Kel de Linha Café, homenageando a neta Maia, que nasceu ontem, mas que legal, olha só que bacana. E já tá assistindo o Kerfes, né? Nasceu ontem e já tá assistindo. Não tem? Tamires de Estância Velha, assistindo meu tio, o Piranha, baterista da banda. Sou filho do Jacó Scheid. Ah, que legal. Eli Derlan, na escuta. Wilson de Blumenau, dos velhos camaradas. Meu amigo Wilson, grande abraço. Tá chegando outubro, né, Wilson? E vocês vão vir tocar aqui em Nova Petrópolis. É muito bacana. Os velhos camaradas, né? Show dos velhos camaradas, vale a pena assistir. Sérgio Luciano e Vale de Pelotas, ligados no YouTube. Eloy Kronbauer, de Cachoeirinha. Grande abraço, Eloy. Marcel Schneider, de 14 Colônias, sempre na escuta, acompanhando o Care Fest em 14 Colônias. Abraço para a família Schneider, para todos os ouvintes, em especial aos amigos e vizinhos. Cezinha, vamos de música?
2: Vamos, o Matheus quer mandar um abraço aí. Manda um abraço aí.
3: Tem o nosso fã, né? Esse é fã. Waldir Aldenhofen.
0: Aldenhofen.
3: Forte abraço. Se Deus quiser, dia 6 de setembro, nós vamos lá no teu aniversário, hein?
0: Aí, ó.
3: Convite já tá feito e a gente tá...
0: Não, se ele não convidou, agora tá convidado.
3: Sendo assim, ó, tomara que não vem nada na agenda, né? Porque lá...
0: Agora até eu vou.
3: Não. Será bem-vindo lá. Aí ele vai ficar mais louco ainda.
4: Queria mandar um abraço também pra toda a família Vicente, tá assistindo o Valério lá do Bom Jardim.
0: Olha aí, ó.
4: Toda a família Vicente também, meu sogro, minha sogra, o César e a Amanda. Aí, tô assistindo, um forte abraço pra todo mundo.
0: Show de bola, obrigado.
3: O Daniel também, da Quebra Galho, né?
0: Ah, tá lá, o Daniel.
3: Quebra Galho tá aqui, ó. Manda um abraço pra mim, Martim. Tá ligado. Um abraço a todos vocês.
0: Um abraço, pessoal da Quebra Galho, que tava aí esses dias com o Martim, né? Hoje eles estão assistindo, mas estão ligados. Um abraço. Vamos de música!

0: Ao vivo, ao vivo, ao vivo. É emoção, é emoção.
1: São tantas emoções.
0: Que legal. Roberto Carlos. Que legal, que bacana. Tem muita galera mandando no meu WhatsApp particular aqui. Vou tentar colocar alguns em dias. Tem alguns em dia também. Meu amigo Paulo lá de Estrela, né? Abraço pro Martin, grande trombonista, e a todos aí. Meu amigo Paulo, grande abraço aí, Paulo. Sempre ligado com a gente também, né? Muito obrigado de coração. Pessoal do grupo Coca Zero Gás, tá lá assistindo a gente também. Pessoal da Harmonia, eu sempre esqueço do pessoal da Harmonia, não posso esquecer, né? Um abraço, meu amigo Douglas Alpe, lá da baterista da La Montanara, tá sempre aí. Dia 28, né? Dia 28, La Montanara no Care Fest, que bacana. Deixa eu ver mais aqui.
2: Se puder mandar um abraço pro pessoal, claro, da minha empresa, da Sinoscar de Montenegro, que estão assistindo.
0: Olha aí.
2: Forte abraço pra todo mundo.
0: Já vamos fechar o contrato.
2: Minha esposa que tá lá em casa, mandou uma fotinha agora, tá assistindo.
0: Mas forte, que legal. Né?
3: Mas... tem que mandar a foto pra mostrar onde é que tá, né?
4: Deve ser uma emoção, assim, ser esposa do gaiteiro da banda Luar.
0: Não, não. Tem que conferir, né? Que legal. Oi, meu amigo Cris, tudo bem? Opa, esse aqui eu já li, peraí, temos que botar em dia aqui, deixa eu ver, mas esse aqui eu não li, aqui ó. Oi, meu amigo Cris, tudo bem? Beto e Kika assistindo em Caxias, aê, Betão! Quero mandar um forte abraço a todos os amigos músicos dessa excelente banda Luar, em especial ao Cezinho, ao Martinho e Regis, show de bola, Beto. João André de Tramandaí, João Carlos, Hertel, Goretti, Regiane, Robert, Analice, Vitória, Hertel de Salvador do Sul, Ricardo Vaz do Rio Cerro 2, Jaraguá do Sul, e o pessoal do Rio Cerro aí assistindo a gente, grande abraço. Rony Gripe de São Lourenço do Sul, Volmir Fick de Lajeado, Banda Luar é reconhecida pelos floreios de gaita e preenchimentos. Adri, vamos fazer um intervalo agora? Vou mandar mais um abraço aqui para o meu amigo Guido Kehl. Ah, que legal. Vanessa Paulos na família, acompanhando o nosso primo Nene, ou Jefferson Paulos. Galera, a gente vai fazer um intervalinho, é bem curtinho, só para vocês, né, a gente tomar uma aguinha aqui, renovar a energia, e já voltamos com mais Care Festa Imperial. Não sai daí, fica aí, rapidinho, tá? Daqui a pouquinho estamos de volta. Até depois.
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6: Um minuto.
7: Do implante.
6: Implante do papai.
7: Do papai.
6: Boa tarde, todos.
8: Do Care Fest.
6: Do Care
9: Fest. Olha, escuta, pra você que usa ponte móvel, imagine, além do desconforto que você já sabe, de não conseguir mastigar direito e ela poder estar frouxa, em alguns momentos você ter que tirar ela pra ir trabalhar porque ela está machucando e você fica sem alternativa. Era o caso da paciente Silene. Escute o do seu depoimento.
10: E antes, como é que é?
11: Quando eles entravam com dor digestiva, processo que, de inchaço, né? Que ocorria muito.
10: E agora?
11: E, nossa, eu tinha que tirar. Imagina tu tirar a prótese, ter que trabalhar sem a prótese. Então, lá, aquilo era muito sacrificante.
10: E agora? E agora vai ser bem
11: sexto. Nossa, agora é um sonho, né? É um sonho realizado, graças a Deus.
9: E graças a Deus posso afirmar para você que esse sonho que a Silene falou pode se tornar realidade para você também. Em uma jornada que você pode se sentir muito bem acolhida por uma família, pode ter seus implantes dormindo e ainda pode receber seus dentes apenas 5 a 7 dias após receber os implantes. E não precisar do que, Joaquim?
6: O melhor de tudo, que não precisa um enxerto de osso. A gente